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0: Louvado seja o Senhor nosso Deus. A paz do Senhor Jesus, amados irmãos, a paz de Cristo. E mais uma quinta-feira abençoada, e hoje, 16 de julho de 2026, programação Jesus Cristo em Seu Lar. Boa noite, a paz de Cristo a todos vocês, amados ouvintes da Rádio Paraty, na frequência FM 87.5. E também vocês que têm aí nos assistindo através do aplicativo Rádio Net. E você, amado irmão, amadas do Brasil, que tem nos dado a honra de participar conosco da programação Jesus Cristo em Seu Lar. Programação esta. Aleluias.
1: Está batendo.
0: Da igreja.
1: Está um defeito aí.
0: Plenitude da bênção de Deus. Amém? Amados, aqui estamos, né, cientes que você, meu irmão, minha irmã, tem sido bênção de Deus aí na programação. E nós somos gratos a Deus pela sua presença, em nome de Jesus. Isso é muito bom, estamos, sabemos que vocês estão ligados conosco, porque essa programação tem o cunho evangelístico, amém? E aleluias. Amados, é maravilhoso saber que tem pessoas de Deus ligadas conosco aí na programação Jesus Cristo em Seu Lar. Essa programação que nos dá a graça, porque sabemos que há pessoas sedentas da palavra de Deus. E você, meu irmão, minha irmã, não sei como foi seu dia hoje, eu só sei que Deus é poderoso para te abençoar. Peço a você que passou por lutas hoje, não se desespere, não fique

Entrega teus caminhos ao Senhor, confia nele e ele tudo fará. Amém? Creia, Deus não vai deixar os seus desprezados, abandonados. Não, Deus vai dar uma resposta dos céus para a sua vida. Amém? Se você crê, meu irmão, minha irmã, a Bíblia nos diz, tudo é possível ao que crê. Então, eu peço a você, abre o teu coração. Deixa Deus falar ao teu coração. Deus sabe das suas lutas e ele tem visto... ele tem ouvido as suas orações, seu clamor, e também tem visto as suas lágrimas. Deus quer enxugar todas as tuas lágrimas e te dar a paz que você tanto tem buscado nele, em nome de Jesus, amém? Então, peço para você que ama a palavra de Deus, você que ama a programação, você que ama o nosso trabalho aqui através do canal O Atalaia de Deus, que você possa se inscrever nesse canal. Você possa compartilhar essa mensagem com alguém que você ama e que você possa sempre dar um like nessa mensagem, sabe, amados? É você que também nos ajuda a fazer essa obra, alcançando vidas para que haja transformação de vidas em nome do Senhor Jesus, amém? Abraço fraterno, que Deus te abençoe hoje e para todos sempre em nome de Jesus, amém? Ô glória! Aleluias! Amados, a programação Jesus Cristo é Senhor é a programação da rádio ou da Igreja Evangélica Cristã Plenitude ABC Deus e certamente tem um cunho evangelístico para que você, através dessa mensagem, você possa compartilhar com alguém, você possa se cheio de Deus e Deus dá uma resposta para a sua vida. Se tem alguém, aleluias, ou amados, é verdade, amados. Eu quero dizer para você que Deus é poderoso. Ele vai ouvir sempre o seu clamor. Por isso, não se detenha a clamar por Jesus, sabe? Se você tem alguém na sua família aí doente, enfermo, alguém que está aí passando por uma situação de crise financeira ou emocional, ou mesmo uma crise assim, matrimonial, amados, se você for usar as suas armas, sabe, palavras que às vezes ofende, que talvez menospreza, ela vai piorar a sua crise. Mas se você usar o dom de Deus, buscar o Senhor, certamente Deus vai te ouvir. Por isso, abre o teu coração, fala com Deus. Deus tem resposta para essas lutas suas. Aliás, eu creio que o Deus que te chamou, o Deus que te separou, o Deus que sabe o seu nome, ele sabe as suas lutas, essa luta não vai ser sua só. Ele diz que você vai só contemplar a sua vitória, porque essa luta é de Deus, você crê? Então, abre o teu coração, deixa Deus lutar por você, mas fala com Deus, abre o seu coração para Ele. Deus quer, Ele até sabe, mas Ele quer ouvir da sua própria boca, porque a Bíblia diz que com o coração se crê para a justiça e com a boca se confessa para a salvação. Amém? Então confessa ao Senhor, fala com Ele. Ele tem todo o poder nos céus e na terra para te abençoar em nome de Jesus. Amém? Creio que você que tem andado nos caminhos do Senhor sabe o caminho, sabe a direção. Deus vela pela sua santa palavra. Em nome de Jesus, creia meu irmão, creia minha irmã. É palavra de Deus. Amém? Amém? Então receba essa palavra e fique certo de que a vitória é do povo de Deus. Amém? Glória! Aleluias! Amém? Aleluias! Amados, nós aqui estamos hoje em mais uma programação Jesus Cristo em Solar. Essa programação é uma programação da rádio, aqui da Rádio Paraty. É a programação da nossa igreja, né? Igreja Evangélica Cristã, Plenitude da Bênção de Deus. E nós estamos localizado ali na rua Alferes Bonilha, 256-264, ali no centro de São Bernardo do Campo. Amém? É muito fácil de se chegar até ali. Se você quiser nos visitar, é uma honra tê-lo conosco, né? Toda semana o culto ali é... praticamente todos os dias da semana. Nós temos lá culto às terça-feira e quinta-feira às 9 horas da manhã. Culto de quarta e sexta-feira às 9, às 15 e às 19h30. No domingo, culto às 9 e às 18 horas. E também temos uma live às 15 horas. A live está

você entrar na live, você vai entrar pelo seu Facebook, na página IEC, IEC, né? IEC Plenitude. IEC é Igreja Cristã Plenitude. Amém? IEC da Bênção de Deus. IEC, Igreja Evangélica Cristã Plenitude da Bênção de Deus, pelo seu Facebook. Assim, você vai entrar daqui a pouquinho, se você assim desejar, pelo Facebook, na página do, da igreja, né? IEC Plenitude. Você vai assistir a live às quintas, aos domingos, às 15 horas, amém? E assim que você assiste a programação hoje, Jesus Cristo é o seu lar, em nome do Senhor Jesus. Amém, amados? Peço a você, se quiser nos visitar amanhã, estaremos abertos ali na igreja às 9, às 15 e às 19h30. Amém? É sempre uma honra tê-los lá conosco, uma alegria grande, saber que você, junto com todos os irmãos ali, vamos cultuar a Deus em nome de Jesus, amém? Então, peço a você, se for o seu coração, o seu interesse, amanhã, às 9 da manhã, às 15 horas e também às 19h30, culto sobre libertação na Igreja Evangélica Cristã, Plenitude da Bênção de Deus, amém, amados? Aleluias! Quero dizer para você aqui uma palavra, em nome de Jesus, a palavra poderosa do Deus para que você possa se alegrar com o Senhor, amém? A palavra de Deus aqui no livro de, aleluias, Mateus capítulo 4, aleluias, versículo 17. Desde então começou Jesus a pregar e a dizer: arrependei-vos, porque é chegado o reino dos céus. Amém? Então, se você hoje entende que Jesus é o Senhor, Ele é o Rei, e é o Rei dos céus, é chegado para você o reino dos céus. Então, arrependei-vos e buscai o Senhor enquanto pode encontrar e invocar o seu nome enquanto está perto. Amém? A paz de Cristo, em nome de Jesus, abraço fraternos e fica conosco. Agora o nosso irmão Laerte vai passar aí dois louvores aí, porque nossas irmãs aí, a Ivanide, Santo André, ela tem pedido aqui hoje um louvor com a voz da verdade, Projeto no Deserto. Olha que bênção, mano. Palavra bonita, oração, um louvor bonito. Ivani, meu abraço, querida. Deus abençoe a sua vida. Missionária, eita glória. Que Deus te abençoe nessa terra. Você e tua família, amém? E ela pede um louvor com a voz da verdade, Projeto no Deserto. Oferece para esse que está vos falando, o pastor José Batista, para o nosso irmão Laerto, sinoplasta daqui da Paraty, e para todos da Igreja Plenitude, e todos os ouvintes da Rádio Paraty, aqui em São Bernardo do Campo, no Brasil e no mundo, eita glória. E também a nossa querida irmã Viviane Pereira, diaconisa, ali em nosso ministério. A Viviane é uma bênção de Deus, está sempre ligadinha conosco. E é sempre bom tê-los aqui, em nome de Jesus. Ela tem um louvor hoje com Fernanda Brum, aos teus pés, eita glória. Oferece para o pastor José Batista, a diaconisa Ivaneide, para o Sandro Plenitude, para o Laerte e para o pastor Gaspar, que está agora bem um pouco distante, mas está ligadinho aí na programação, eu creio. E enfim, todos que estão ligados na programação da Igreja Plenitude da Bênção de Deus, e os ouvintes aqui da Rádio Paraty, aqui em São Bernardo do Campo, nesse Brasilzão e em todo o mundo. Ô glória, amém, Laerte? Ô glória. Abraço, minha irmã Ivani, abraço, minha irmã Viviane Pereira. Deus abençoe a todos. Amém.

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1: Louvado seja o Senhor nosso Deus, a paz do Senhor Jesus, amados irmãos, a paz de Cristo. Mais uma programação, Jesus Cristo é seu lar. E hoje a palavra está no Novo Testamento, né? Com Mateus, no capítulo 6, a partir do verso 19. Amém, amados? Glória a Deus. Que Deus nos abençoe com essa palavra, porque o Senhor tem planos poderosos para nossas vidas. Amém, amados? Amém? Glória a Deus. E diz assim a palavra do Senhor, Mateus 6, 19: Não ajunteis tesouros na terra, onde a traça e a ferrugem tudo consomem, e onde os ladrões minam e roubam. Aleluias! Mas ajuntai tesouros no céu, onde nem a traça nem a ferrugem consomem, e onde os ladrões não minam nem roubam. Porque onde, aleluias, estiver o vosso tesouro, aí estará também o vosso coração. Amém, amados? Que palavra poderosa! O nosso Deus, o poderoso, o nosso Deus Criador, nos dando o entendimento da sua palavra por amor dele. É ele que nos ama. É esse Deus que quer nos salvar, então ele vai nos exortando de tempo em tempo, nos ensinando a palavra. A alegria do Senhor Jesus era reunir seus discípulos e também a multidão que o seguia e

começar a ensinar. Amém? Aqui também ele está nos dando entendimento que nós precisamos ter a direção certa para servi-los. Amém? Então você, meu irmão, minha irmã, que tem amor a Cristo, amor à obra de Deus, essa palavra certamente vai lhe fazer muito bem. Eu sei que quando nós estamos assim, meditando na palavra de Deus, algo vem para nós assim como valores especiais daquele pai que ama o filho. Se você também, que é um pai, uma mãe, ama seu filho, passe também a ensinar seu filho, a orientar seu filho, para que ele venha ter sempre assim uma reverência a você. E você que é filho de Deus, certamente também há de estar vivendo essa reverência em nome de Jesus, amém? Nós precisamos ter esses preceitos. Mas como aprender isso, pastor? Se não for buscar em Cristo Jesus, através da sua palavra. Então aqui, tem um ensinamento aqui, aleluias, e diz assim: e não ajunteis tesouro na terra, onde a traça é ferrugem, tudo consome, e onde ladrões minam e roubam. Amados, quantas pessoas têm dedicado a sua vida só para o trabalho, só para enriquecer, só para juntar coisas, objetos, valores, mas não pensa de buscar um crescimento espiritual, não pensa de buscar um encontro com Cristo, não pensa de buscar uma transformação de caráter, uma transformação de vida. Pessoas que estão lutando há tempo para tudo nesse mundo, porém não tempo para Jesus. Nós sabemos que Deus, ele continua Deus sem nós, mas nós sem Deus não somos nada, amados. Por isso, há uma necessidade de dar prioridade ao encontro com Deus, aprender com Deus, buscar no Senhor. Quando você se lança aos pés de Cristo, buscando a sabedoria, buscando o entendimento, buscando essa intimidade com Deus, você vai aprendendo, porque é tão bom aprender com Cristo. É tão bom sentir Deus na sua vida. É maravilhoso. Meu amado, querido presbítero Antônio Jorge, a paz de Cristo. Que Deus te abençoe, varão valoroso, assim como os demais irmãos que vamos hoje certamente cultuar aqui através dessa mensagem, da programação de Jesus Cristo em seu lar. Que Deus te dê saúde, paz e muito livramento. Amém, amados? Amém? Então, o Senhor Jesus aqui falando: não ajunteis tesouros na terra, onde a traça e a ferrugem tudo consomem, e onde os ladrões minam e roubam. Oh, amados, é verdade que vivemos uma vida de competitividade, uma vida de guerra, né? Para sobreviver, para ter mais coisas que os outros. É uma competitividade terrível. Mas nós temos que entender que o que você precisa, Deus sabe o que você precisa. E o que você precisa, Deus sabendo, Ele vai trabalhar em seu favor. Por isso, não andar ansioso, desesperadamente, não. Mas buscar no Senhor algo que Ele, dos céus, buscar no Senhor a sabedoria. A Bíblia nos diz no livro de Oséias 4, 6, que o meu povo está sendo destruído porque lhe falta entendimento. Está vendo, amados? Então, o povo é destruído por faltar entendimento. E aí, quando você busca em Cristo o entendimento, minha irmã Viviane Pereira, a paz de Cristo, querida diaconisa, a paz de Cristo, viu? Então, nós, quando buscamos em Cristo esse entendimento, certamente as coisas começam a fluir melhor, porque nós somos mais confiantes, temos mais leveza e sabemos como tratar as coisas que são vindas do céu de Deus para nossas vidas. Aí valorizamos mais. Mas como somos gananciosos, avarentos ou desesperadamente corruptos só por ouvir o coração é uma coisa boa para a vida, mas ele é algo corrupto, como diz no livro de Jeremias 17, amém? Então nós temos que vigiar quanto a isso. E aqui o Senhor Jesus, ele próprio, aqui no livro de Mateus, está dando aqui algumas orientações positivas. Positivas. Que você, meu irmão, minha irmã, possa meditar essa palavra. Talvez aqui o tempo é muito pouco para que possa compreender a plenitude dessa palavra. Talvez você meditando depois, você vai sentir quão profunda é essa mensagem, amém? Mas aqui então,
Diz assim: não ajunteis tesouros na terra, onde a traça e a ferrugem tudo consome, e onde os ladrões minam e roubam. Mas, aí, então, no contrário, de você estar aqui desesperado, você às vezes não esquece de uma amizade, esquece de alimentar uma família, um familiar, esquece de alimentar uma relação, porque você está muito focado no ter. No, sabe? Nem você só quer ter. Mas esquece, às vezes, até no ser. Meu querido, minha querida, é necessário que nós tenhamos tempos para a nossa família, tempos para abraçar a família, para escutar, para dialogar, para juntos congregar a Deus, para juntos andar no caminho. Lembra lá do Provérbios 22, versículo 6? O Provérbios 22, versículo 6 do Provérbio de Salomão diz assim: aleluia, a Nilda Cruz, a paz de Cristo, Nilda, no Provérbio 22, 6, diz a palavra do Senhor: ensina a criança no caminho em que deve andar, e depois de grande não vai te desviar. Quer dizer, é um ensinamento com a família. Você pega seu filho e orienta ele no caminho que deve andar. Certamente Deus vai dando a direção e vai conduzindo essa família com leveza, com sabedoria, e é uma família forte, é uma família que ama Deus, que vela pela palavra do Senhor. Amados, o que Deus está falando aqui para nós é coisa tremendamente importante. Às vezes nós lemos a Bíblia como se fosse uma leitura dinâmica, é muito rápido, muito assim passando, mas quando nós buscamos com mais profundidade entender o ensinamento de Cristo, certamente o resultado é poderoso, é vitorioso. Sabe, amados, aqui então ele fala assim: mas ajuntai tesouros nos céus, onde nem a traça nem a ferrugem consome, e onde os ladrões não minam nem roubam. Mas você fala: mas pastor, e o céu é distante, o céu é muito alto, como eu posso chegar lá para juntar? Amados, é juntar na presença de Deus, na esperança do Senhor. O que Deus tem para você é coisa grande. O que Deus tem para você é bênçãos, que é para você. As bênçãos do Senhor enriquecem, não acrescentadores. Você é chamado por Deus, você é vocacionado para a obra, e esse conselho, essa palavra de exortação é para você. Então, se você que foi, que o Senhor te conhece, você que o Senhor sabe o seu nome, você que o Senhor te chamou para essa obra, Ele vai tratando você. Então, quando você confia nele, entrega a sua vida a Ele, o seu caminho ao Senhor, você está aguardando tesouro nos céus. Você está acumulando nos céus os tesouros que o Senhor está falando aqui. Mas ajuntai tesouros no céu, onde nem a traça nem a ferrugem consome. Você tem intimidade com Deus, você tem uma aliança com Deus. Essa sua aliança, se você também assim entender, da parte de Cristo, ela é uma aliança inquebrável, interminável. Mas se você também não quebrar a aliança, será uma aliança eterna. Por isso o que Deus quer com você é uma aliança, é um caminhar, intimidade. Essa nossa posição é para quem tem temor a Deus e para quem busca no Senhor. A palavra do Senhor diz ali em Jeremias 29:13, aleluias, buscai, aleluias, buscar-me eis e me achareis quando me buscar de todo o vosso coração. Então, se você realmente está com o coração voltado para Deus, Ele vai dizer que vai se deixar ser encontrado por você. Buscar-me-eis e me achareis quando me buscar de todo o vosso coração. Então, se você, meu irmão, minha irmã, tem buscado a Cristo sabendo que Ele é a força maior, que Ele é o poderoso, é o Criador, é o provedor, você vai confiando nele e Ele vai te dando aquilo que você precisa. Por quê? Deus não vai... Quando Jesus Cristo ensinou a palavra, a oração universal, Ele ensinou o Pai Nosso, não é isso? Ali, Mateus 6, versículo 9, a seguir, Ele ensinou ali a oração universal, e Ele falou para nós pedirmos ao Senhor o pão nosso de cada dia. Quer dizer, dá-nos hoje o pão de cada dia. Amados, será que esse Deus não te conhece? Será que Ele que te chamou não te conhece? Ele sabe o seu nome, sobrenome, Ele sabe das suas lutas, das suas, sabe, e da sua entrega.
Então, se você falar, dá-nos hoje o pão nosso cada dia, o Senhor tem o pão certo para você. Ele não vai te dar uma padaria inteira, nem o pão do mês inteiro. Não, Ele vai te dar o pão diário, para que você possa cada dia buscar nele o alimento perfeito. Minha irmã, Bernadette Bete, que saudades, quanto tempo, né? Qualquer dia aqui no rádio também, com nossa família, em nome de Jesus. E vocês, amados de Deus, que vela pela palavra do Senhor, que você possa realmente refletir nessa mensagem de Mateus, capítulo 6, a partir do verso 19 até o 34. Mas diz assim: não ajuntais tesouro na terra, onde a traça e a ferrugem tudo consomem, e onde os ladrões minam e roubam, mas ajuntai tesouros no céu, onde nem a traça nem a ferrugem consomem, e onde os ladrões não minam e nem roubam. Talvez você fale, mas qual é o caminho do céu, pastor? Como é que você vai chegar até o céu para ajuntar? O caminho do céu é Jesus. O céu é Jesus. Você vai juntar os seus tesouros confiando no Senhor. Porque os que esperam no Senhor são como os montes de Sião, nunca se abalam. Amém, amados? Por isso, nós esperando no Senhor, sabemos como fazer para confiar, buscar, clamar. Amém? É assim que nós vamos juntar, confiando dia após dia. Por isso, aleluias. E ele fala assim, aleluias. Porque onde estiver o vosso coração, o vosso tesouro, aí estará também o vosso coração. Então veja, onde você tem confiado que o seu amanhã vai ser um amanhã próspero, um amanhã de bênção, um amanhã que tenha paz, que tenha o alimento na sua mesa para a sua família, é o seu tesouro. Então, se você quer que o nosso Deus é o Deus provedor, e Ele é o dono da prata, dono do ouro, Ele tem tudo para nos dar, você não vai confiar em carros e cavalos, você vai fazer menção ao Deus Todo-Poderoso. Amém? Porque alguns confiam em carro, outros em cavalo, mas nós que somos tementes a Deus, confiamos no Senhor dos Exércitos. Amém, amados? Então, essa palavra, realmente, eu entendi que hoje, aqui meditando para trazer uma mensagem aqui para o rádio, né? Para essa programação Jesus Cristo em celular, sabemos nós que essa programação, amados, ela tem um cunho evangelístico. Como assim, pastor? É, o nosso desejo maior, eu creio, de todos que vêm aqui bem, é que essa palavra venha alcançar vidas sedentas, vidas que queiram ter encontro com Deus. Nós não temos aqui nenhum, assim, desejo de querer ser mais do que ninguém. Não, melhor, nós somos todos iguais, somos sedentos da palavra de Deus, carentes da misericórdia do Senhor, e precisamos, no dia a dia, aprender com Deus, buscar o Senhor, confiar nele, porque o que nós temos que fazer aqui é propagar a mensagem daquele que nos salvou. Se você estava perdido no deserto, nas trevas, e Jesus foi lá e te resgatou, e te fez mais que vencedor, te tirou das trevas para a maravilhosa luz, Ele chama você de sacerdócio santo, povo santo, povo de propriedade exclusiva de Deus. Aí Ele fala, então você é aquele que não tinha misericórdia, agora consegue misericórdia. Você estava nas trevas e eu te busquei e te trouxe para a maravilhosa luz. Hoje és nação santa, povo de Deus, povo de propriedade exclusiva de Deus. Então Deus quer que você saia por aí dizendo, eu sou de Deus, eu creio em Deus, eu espero em Deus, a minha esperança está no Senhor. Então você não pode juntar seus tesouros aqui na terra, porque alguém vai um dia tomar ele, tirar de você. Mas juntando nos céus, você vai estar protegido. Lembra quando você vai ali buscar o Salmo 91, por exemplo? Você diz ali o quê? Salmo 91. O salmista começa ali como assim? O que habita no esconderijo do Altíssimo, a sombra do Onipotente descansará. Então é preciso habitar onde? A sombra do Onipotente. Não é passar uma chuva, não é uma visita, é habitar, é confiar, é esperar nele. Amém, amados? Então, é dessa maneira que o Senhor Jesus está nos dando aqui o entendimento para nós juntarmos tesouro nos céus, ao invés de juntar na terra. E aí, aleluias, nos céus, onde nem
a traça nem a ferrugem consome, e onde

vosso tesouro, aí estará o teu coração. Então, eu creio que, assim como você, eu, nós dependemos de Deus, dia após dia, que essa dependência possa ser real, para que nós possamos realmente ser servos do Senhor, esperando no Senhor e receber as suas bênçãos, amém? Ele sabe quem somos nós, sabe das nossas fraquezas, limitações, mas Ele vai nos renovando as nossas forças, vai nos dando um renovo, amém, amados? Por isso, versículo 22, a candeia do corpo são os olhos, de sorte que, se os teus olhos forem bons, todo o teu corpo terá luz. Se porém os teus olhos forem maus, o teu corpo será tenebroso. Se portanto a luz que em ti há são trevas, quão grande trevas serão tais trevas? Olha só, eu entendo aqui, amados, que a candeia, aleluias, a candeia do corpo são os olhos. E é verdade. Tudo que nós olharmos, tudo que nós vemos assim, não podemos condenar se tiver algo assim que não está de acordo com o nosso pensar ou entender. Mas que nós possamos ter alegria de poder ajudar aqueles que estão errados. Se você vê alguém que está hoje em pecado, em falha, numa situação assim que não condiz com a palavra de Deus, que você possa não apontar

O Satanás, ele trabalha onde tem o povo de Deus ali no meio. Ele entra no meio, filtrado ali, e começa a parecer que é anjo de Deus, mas não é. É o próprio inimigo. Jesus Cristo mesmo falou isso. Que eu escolhi 12, mas dentre vocês tem alguns que são... são descrentes. E um dentre vocês vai ser o traidor. Olha aí. E aí Jesus está falando de quê? Da igreja. Ele escolheu os 12 discípulos. Ele falou, ó, alguns de vocês são descrentes. E ainda tem um que vai ser o traidor. Né? Então, na igreja também tem gente descrente, amados. Tem gente que está ali, não sei porquê. Às vezes está até pegando lugar de outro. Porque está ali um, dois, três, quatro anos e não faz, não crê nunca. Eu conheço pessoas na igreja, não na minha, mas em outras igrejas por aí, que está lá quatro, cinco anos e não se batizaram ainda das águas. Por quê? Porque não crê. São descrentes. Entendeu, amados? Então é algo que é necessário que essa pessoa seja tocada por Deus e Deus possa enviar um dos mensageiros dele, que são crentes, para que de maneira branda, de maneira sábia, possa levar aquela pessoa a entender que a salvação é um processo que tem que ser feito passo a passo. Mas se você é uma pessoa que só pensa em ter, que você é o melhor do que os outros, aí você não tem brandura no coração, não tem palavras mansas, é só apontar, acusar, aí ninguém vai crescer. Amados, a ovelha também, a ovelha gorda, às vezes ela quer maltratar, a ovelha magra, sabe? Então, temos que tomar cuidado. No livro de Ezequiel 34, fala sobre os falsos pastores, também das ovelhas gordas que machucava as ovelhas magras, mexia com água, tomava água para mexer água, tinha água toda abusada lá, toda suja. Amados, temos que ter temor a Deus. E aqui o Senhor Jesus está dizendo assim, aleluia, porque a candeia do corpo são os olhos, de sorte que os seus olhos forem bons, todo o teu corpo terá luz. Olha aí, então um olhar que tem, olhar de misericórdia, olhar de amor, não olhar de acusar, de apontar, mas de amor, para que você tenha um corpo iluminado. Então está aqui, ó, versículo 21, não, 22, a candeia do corpo são os olhos, de sorte que se os teus olhos forem bons, todo o teu corpo terá luz. Mateus 6, 23, se porém os teus olhos forem maus, o teu corpo será tenebroso. Se portanto a luz que em ti há são trevas, quão grandes trevas serão tais trevas. Então é algo que nós temos que pedir a Deus, que Deus nos dê um olhar santo, um falar santo, um ouvir santo, para que possamos ser santo diante de Deus. O Deus é santo, nosso Deus é santo, Senhor. Mas então vamos juntar tesouros nos céus. Através de quê? Da obediência, através do caminhar com Deus. Mas quando nós somos egocêntricos, egoístas, queremos ser mais do que os outros. Somos soberbos, né? E não temos paciência nem misericórdia com quem está falhando, errado ou errado. Nós temos que pedir a Deus misericórdia, sim, paciência, sim, e saber lidar com palavras sábias com as pessoas, para que possamos ganhar eles para Cristo, não repelir, não afastar. Amém, amados? Que Deus possa conceder essa graça a todos nós, porque não estou falando para você que eu sou melhor que ninguém, estou falando nós. Precisamos aprender com Deus sobre como falar com as pessoas que estão numa falha, no pecado, no erro, seja um jovem, uma criança, ou então uma pessoa adulta. Amém? Mas se o que for, às vezes nós não temos aquela misericórdia com as pessoas. Somos rápidos em acusar, em apontar, e tardio em compreendê-los e amar. Amém? Então, versículo de número 24. Ninguém pode servir a dois senhores, porque ou há de odiar um e amar o outro, ou se dedicará a um e desprezará o outro. Não poder servir a Deus e a mamão. Olha aí, está vendo, amados? Deus, Jesus Cristo aqui está falando que ninguém pode servir a dois senhores. A primeira vez que Jesus chama dinheiro de Senhor. Aqui, ele está chamando dinheiro do Senhor. Está vendo? Dois,

0: amores, porque não há de adiar um e amar o outro, ou se dedicará a um e desprezará o outro. Não podemos servir a Deus e a mamon. Mamon aqui é bens, é dinheiro, é quantidade, é valores, é coisas que você se apega no material. Então o Senhor Jesus está dizendo isso aqui, aleluia, porque as preocupações da vida nos leva a isso, amém? Se você for olhar no livro de aleluias, livro de 1 Timóteo, capítulo 6, no versículo 10, diz assim, ó, aleluias, porque o amor do dinheiro é a raiz de toda espécie de males, e nessa cobiça alguns se desviam da fé e se traspassaram a si mesmo com muitas dores. Olha, é forte, amados. Então veja que nós, Deus está nos chamando a atenção, o cuidado, porque tanto amor pelo dinheiro, amados, tem pessoas que matam outro por dinheiro. Veja agora, está acontecendo no Brasil, por exemplo, Brasil, país aqui, quantas histórico de corrupção, de autoridades, pessoas que ganham um salário altíssimo, tem tudo ali grátis, porque ganha as custas do povo, né, que trabalha, e eles são funcionários públicos ali, eleitos para governar o país, mas não se contentam com o que ganham, e ainda querem usurpar, tirar, criar subterfúgios, gasolina, dentista, médico, tanta coisa, fora o salário de 50 mil reais por mês, e ainda rouba dos velhos do INSS, ainda defrauda. Então, são coisas terríveis que esses homens que estão ali não têm temor a Deus. Então, eles não vão espreitando, vão lutando o que puder, vão tirando. É um sunga, é um sanguessuga, né? Dá. Só sungando aqui, e justamente pegar as viúvas, os órfãos, as crianças, o trabalhador simples que trabalha, paga o seu INSS corretamente, aí quando aposentar não tem dinheiro, não tem nada, está quebrado. Por quê? Roubam tudo. Então são pessoas de má fé. E aí Deus está falando aqui, ó, aleluias. Aleluias. Mateus 6. 24. Ninguém pode servir a dois senhores, porque ou há de odiar um e amar o outro. Então as pessoas odeiam quem trabalha porque quer amar o dinheiro, mamon. Amém. Então essas pessoas estão esquecendo que tem um Deus vendo todas as coisas. Eles fazem no oculto, mas Deus está vendo. E um dia a conta vai chegar. Mas até aí muita gente sofreu. Minha irmã Ana Paula Silva, a paz de Cristo. Ivaneide Benevides, querida, a paz de Cristo. Amém? Então, amados, aqui está a palavra de Deus. É odiar um, amar o outro. Mateus 6, 24, né? Se dedicará a um e desprezará o outro. Não podeis servir a dois, a Deus e a mamon. Nós não podemos servir. E aí, em 1 Timóteo 6, versículo 10, diz assim, aleluia, mas tu, porque o amor do dinheiro é a raiz de toda espécie de males, e nessa cobiça alguns se desviaram da fé. Olha aí, desviaram da fé, passaram a viver uma vida de corrupção, de menosprezo, de enfim, algo que não agrada a Deus. Porque quem rouba de uma criança, de uma viúva, de um órfão, amados, isso aí, a conta não vai fechar não. Deus é Senhor de todos nós, e Ele, os olhos do Senhor estão todos sobre toda a terra. Deus tem poder para ver essas coisas, amado, e a conta vai chegar. Mas nós que estamos aqui servindo a Deus, não queremos juntar tesouro na terra, mas nos céus. Essas pessoas estão juntando tesouro na terra. Aí guarda debaixo do céu de guarda, quando de vez em quando a gente fica sabendo, né? A polícia vai lá dar uma busca, aí acharam 500 milhões de reais, de dólar, dentro, escondido, sei aonde, na mala, nas caixas. Então, vai encontrar. Mas até aí, muitos deixaram de ter o remédio, a segurança, a saúde, enfim. É uma questão seríssima, mas é Deus quem vai dar cabo a isso.
1: Eu estou falando aqui porque é que veio logo na minha mente, né? Está tão assim, evidente, tão claro, que a gente não pode esquecer disso. Mas, amados, Mateus 6, 25. Por isso, eu vos digo, não andeis cuidadosos quanto à vossa vida, pelo que haveis de comer ou pelo que haveis de beber. Amados, Deus sabe do que você precisa. Deus tem todo o poder nos céus e na terra. Amém? Então, Deus que te ama, Ele sabe das suas necessidades, sabe das suas carências. Deus, Ele tem todo o poder nos céus e na terra, amém, amados? Por isso, você tem que entender que Deus, no céu, Ele vai te, não vai te desamparar. Mas nós aqui na terra temos que ser cuidadosos para não servir o quê? A Deus é mamão. No livro, essa ansiedade que nos dá aqui hoje, oh meu Deus, está para nós como sendo um algo que não podemos ficar ansiosos por nada. Ansiosos porque hoje está acontecendo isso, aquilo mais. Deus está no controle da sua vida. Amém? Amém? Por isso, no livro de Filipenses, capítulo 4, aleluias, Filipenses 4, vem também trazer a mesma importância daqui do Mateus 6, 25. Por isso vos digo, não andeis cuidadosos quanto à vossa vida, pelo que haveis de comer ou pelo que haveis de beber. Aleluias. Nem quanto ao vosso corpo, pelo que haveis de vestir. Não é a vossa vida mais do que o mantimento e o corpo mais do que a vestimenta? Aí ele fala aqui assim, olha, você, na sua sociedade, você não vai alcançar um côvado da sua, a sua vida, não vai conseguir. Você na sociedade vai ficar doente, ansioso, vai ficar por aí abatido, depressivo. Por isso, tudo que você estiver fazendo, faça em nome de Jesus. Faça, cria o seu depósito, o seu tesouro nos céus. Como assim? Diante de Deus, esperando no Senhor, confiando nele. Olha o que diz aqui em Filipenses 4, 6. Aleluia. Filipenses 4, versículo 6, assim: não estejais inquietos por coisa alguma. Antes, as vossas petições sejam em tudo conhecidas diante de Deus, pela oração, súplicas e com ações de graça. Então você precisa se achegar a Deus, mas junto com Ele, você orando, suplicando e também agradecendo os seus livramentos, os seus feitos. Quando você lança a sua vida para Jesus e suplica a Ele, sabe, bênção, suplica a Ele, você acha que Ele não vai te abençoar? Lógico que vai. Por isso que aqui no conselho do apóstolo Paulo aos Filipenses, no capítulo 4, diz assim, ó, não estejais inquietos por coisa alguma. Olha só, antes as vossas petições. E o que é petições, pastor? É o que você quer de Deus. A sua súplica, petições, é o que você quer de Deus. As suas petições, aleluias, sejam em tudo conhecidas diante de Deus, pela oração e súplica e com ações de graças. Então, sempre que você quiser algo, olhe a Ele. Deus ouve oração. Deus vê lutas, Deus vê lágrimas, Deus vê tudo. Deus vê a sua vida. Ele te conhece, Ele te conduz, Ele é Senhor da sua vida. Por isso, Ele sabe o que você está passando hoje, as suas necessidades. Então, clame ao Senhor, busque. As suas petições chegando até Ele, certamente Ele vai avaliar uma por uma e vai dar uma bênção conforme a vontade dEle, que é soberana, amém, amado? Mas a sua parte você faz. Aleluias. Amém, amados? Então, que nós possamos entender essa mensagem em nome de Jesus e fazer a nossa parte para que Deus possa também fazer a dEle. Deus quer contar comigo, contigo, amém? A nossa irmã Ana Paula Silva ainda está com a mamãe, ainda se restaurando a sua saúde, né? Aleluias. Deus é poderoso e santo e certamente ela vai receber as providências divinas em nome de Jesus. Não é fácil faturar a coluna, hein? Só o sangue. Mas, amados, então, diante de Mateus 6,25, nós aqui então chegamos ali a primeira, ou a Filipenses 4, versículo 6. Porque é Deus que tem prazer em te abençoar. Por isso, as suas ansiedades, as suas emoções, enfim, a sua necessidade, coloca diante de Deus. Não estejais inquietos com coisa alguma. Tenha liberdade com Deus. Você é filho e o Pai que ama, corrige, aconselha e também ele abre portas. Amém? Então pedir e dar-se-vos-ás, bater e abrir-se-vos-ás. Peça para Deus, fala com Deus. O Deus que vai te ver, você no seu quarto, no secreto, ele vai te abençoar. Amém? Em nome de Jesus. Amém? Versículo número 26 diz assim: olhai para as aves dos céus, que não semeiam, nem cegam, nem ajuntam em celeiros, e o vosso Pai Celestial as alimenta. Não tendes vós muito mais valor do que elas? Está vendo aí? Você é valioso para Deus. Você foi separado por Deus para a boa obra. Você foi chamado por Deus. O fato de você estar aqui nessa programação é porque você sentiu a presença do Espírito Santo em sua vida. Então você obedeceu, você viu o chamado, você viu alguém, até pode te convidar para assistir, mas foi o Espírito Santo que te conduz a esse lugar. Amém? Então que ele possa também ser o seu provedor. Venha livrar você de todo mal e abençoar em nome de Jesus. Amém? Versículo 27. Qual de vós poderá, com todos os seus cuidados, acrescentar um côvado da sua estatura? Está vendo, Marcos? Os nossos cuidados, a nossa ansiedade, não vai fazer com que nós possamos estar melhor, não. A nossa esperança está no Senhor. Os que esperam no Senhor são como um monte de Sião. Nunca se abalam. Amém? Há circunstâncias, há adversidade, mas a nossa esperança está no Senhor. Como diz ali, uns creem em carro, outros creem em cavalos. Mas nós fazemos menção ao Senhor dos Exércitos. É o nosso Deus, o Criador, que vai nos dar a direção. Amém, amados? Amém? Então, versículo 28. Aleluias. E qual de vós poderá, com todos os seus cuidados, acrescentar um

solícitos, olhai para os lírios do campo, como eles crescem, não trabalham nem fio. E eu vos digo que nem mesmo Salomão, em toda a sua glória, se vestiu como qualquer deles. Está vendo, amados? Olha o que Deus sabe para você. O lírio do campo, ele é uma erva, é uma planta, né? Eles estão ali, daqui a pouco vão murchar e vão ser queimados. Mas você não, você foi separado para a glória de Deus. Você foi separado para reinar em Cristo. Por isso, não se turbe o vosso coração. Credes em Deus que também em mim, disse Jesus. Porque na casa do Pai há muitas moradas. Você crê? Jesus foi ali preparar lugar para você, para mim, para nós. E eu vou preparar lugar para vós, para que onde estou, estejais vós também. Amados, é promessa de Deus. Então não fica ansioso. Não ficar turbado. Não se turbe o vosso coração. Credes em Deus. Credes também em mim. Amém, amados. Aleluia. Versículo de número 29. E eu vos digo que nem mesmo Salomão, em toda a sua glória, se vestiu como qualquer deles. Pois, se Deus assim veste a erva do campo, que hoje existe e amanhã é lançada no forno, não vos vestirá muito mais a vós, homens de pequena fé. Eita, Deus! Aleluias! Está vendo, amados? A nossa esperança está no Senhor, que fez os céus e a terra. É esse Deus que nós podemos crer que Ele vai nos prover em nossas vidas. Por isso, aleluias, a palavra do Senhor vem, não vos ficais inquietos por coisa alguma. Olha aí. Não estejais inquietos por coisa alguma. Antes, as vossas petições. Aleluias. Sejam em tudo conhecidas diante de Deus pela oração e súplica e com ação de graça. E a paz de Deus, que excede a todo entendimento, guardará os vossos corações e os vossos sentimentos em Cristo Jesus. Está vendo? Então Deus tem a paz que não é a paz do homem. A paz de Deus é outra paz. É a paz que excede a todo entendimento. Porque quando você às vezes conhece alguém e a pessoa quer te fazer uma... até de ser generoso com você, ou dar, a paz, meu irmão, a paz, aquela paz, você vira as costas e a pessoa fala mal de você ainda. Mas a paz de Deus não. A paz de Deus, ela cede a todo entendimento. É a paz que você precisa para viver. Certo dia, o apóstolo Paulo estava triste, abatido, porque um homem que chegou ao terceiro céu, um homem que teve encontro com Deus, mas de repente ele foi ali tocado por uma flecha maligna, um espinho na carne ali, e ele falou que era o Satanás batendo ele, chicoteando ele, era uma coisa terrível. E ele falou com Deus 3 vezes em oração para que Deus livrasse ele. E Deus falou: Paulo, eu não vou te livrar não. Mas Senhor, como eu vou viver assim? Como é que eu vou me expressar dentro de tanta gente que o Senhor é o Deus poderoso que livra, cura, e eu com esse jeito assim, sofrendo chicotada do Satanás? Ah, Paulo, eu não vou te livrar, porque a minha paz te basta, a minha graça te basta, que a graça de Cristo possa chegar até nós e nos dar o refrigério que nós esperamos. Porque, amados, assim como diz o Salmo 23, ainda que eu andasse pelo vale da sombra da morte, nada temerei, porque o Senhor está comigo, o tua vara e o teu cajado me consola. Está vendo, irmão? Então, é o bom pastor que está aí tratando conosco. Se você colocar a sua vida nas mãos do bom pastor, como ovelha do Senhor, você vai ter um pasto verdejante e águas tranquilas para você se alimentar e de tudo. Amém? Então, não ficar ansioso, depressivo, turbado, desesperado. Não. Entrega teus caminhos ao Senhor, confia nele e ele tudo fará. Amém, amados? Eu não sei como foi seu dia hoje, nem no decorrer da semana. Só sei que hoje é uma noite especial, onde Deus vai tratar com a sua vida. Aonde o que estava errado vai dar certo. Aonde tinha o mal vai chegar o bem. Em nome de Jesus. Eu profetizo que na sua vida tenha paz. Na tua casa haja paz. Haja saúde. Haja alegria. E haja a presença do Eterno em nome de Jesus. Amém, amados? Receba essa palavra. Em nome de Jesus. Amém?

0: Aleluia. Versículo de número 30 e... O Deus poderoso, 31. Não andeis, pois, inquietos, dizendo: que comeremos, o que beberemos, ou o que vestiremos? Porque todas estas coisas os gentios procuram. Amados, os gentios procuravam essas coisas porque não tinham Deus provedor, porque não criam Jesus. Mas você não é mais gentil. Você foi levado a Deus como filho adotado em Jesus. Amém? Você foi levado a Deus, adotado por Jesus. Nós somos assim. Hoje nós somos filhos, herdeiros de Cristo, co-herdeiros em Jesus. Amém? Por isso, meu irmão, creia que Deus está na sua vida para te abençoar. Amém? Aleluia. Porque todas essas coisas os gentios procuram. De certo, vosso Pai Celestial, bem sabes que necessitais de todas essas coisas. Está vendo? O gentio não tinha Deus como pai, mas você tem Deus como pai. Por isso, quem tem pai tem bênção, quem tem Deus tem tudo. Se você hoje é filho de Deus, crê em Jesus Cristo, e aí você foi adotado a Deus por Jesus, você vai ser herdeiro de Cristo, herdeiro de Deus e co-herdeiro com Cristo. Amém? Então que a bênção do Senhor vai te alcançar para a glória de Deus. Então, deixe a ansiedade. Não fica turbado, não fica... Não vos inquieteis. Tenha paz. Amém? Aleluia. Porque todas essas coisas os gentios procuram. Lógico que procuram, eles são desesperados, não tem pai. Mas você tem pai. Deus é teu pai. Amém? Aleluia. Por isso, de certo, vosso Pai Celestial bem sabe que necessitais de todas essas coisas. Então, versículo 33 diz assim: mas buscai primeiro o quê? O reino de Deus e a sua justiça, e todas essas coisas vos serão acrescentadas. Amados, para nós buscarmos primeiro o reino de Deus, nós temos que crer em Deus, nós temos que crer em Jesus, e nós temos que nos arrepender dos nossos pecados, arrumar nossa casa. Se você só pode chegar até Deus se você estiver livre daquilo que vem te condenar, que é o pecado. O pecado separa o homem de Deus. Por isso, aqui ainda no livro de Mateus, no capítulo 4, quando o Senhor Jesus começou o seu ministério público, a primeira palavra que ele deu aqui foi essa. Aleluias. Mateus capítulo 4, versículo... Aleluias. 17. E diz assim a palavra do Senhor: desde então começou Jesus a pregar e a dizer: arrependei-vos, porque é chegada o reino dos céus. Amém, amados? Agora aqui, então eu li agora Mateus 4, 17. Eu vou repetir. Amém? Aleluia. Diz assim: então, desde então começou Jesus a pregar. Foi quando ele começou o seu ministério público. Quando ele foi batizado, foi para o deserto, depois foi ali para levar a luz ali nas trevas de Zebulun e Naftali. E aí aquele povo que estava em trevas viu a luz chegar. Aí Jesus sai então a pregar a palavra. O ministério público dele: arrependei-vos, pois é chegado o reino dos céus. E aqui em Mateus capítulo 6, no versículo 33, o Senhor Jesus está dizendo o que para nós? Aleluia. Ou glória a Jesus. Aleluia. Mateus 6:33. O Deus poderoso. Mas buscai primeiro o quê? O reino de Deus. Lá em Mateus 4 fala: arrependei, pois está próximo o reino dos céus. Amém? O reino de Deus, o reino dos céus, a mesma coisa. Aqui então, em Mateus 6:33, mas buscai. Ao invés de ficar ansioso, depressivo, turbado, não faça isso. Buscai, pois, em primeiro lugar, o reino de Deus e a sua justiça. Aleluia. E todas essas coisas vos serão acrescentadas. Quais coisas, pastor? Todas as coisas que você precisa e que Deus conhece a sua necessidade. E se é para a glória de Deus, Ele vai te acrescentar em nome de Jesus, amém? Então, não vos inquieteis, aleluia, pois pelo dia de amanhã, porque o dia de amanhã cuidará de si mesmo, basta a cada dia o seu mal. Então, amados, amados, entrega os teus caminhos ao Senhor, confia nele e ele tudo fará, amém? Essa palavra é para todos nós hoje, em nome de Jesus, que Deus abençoe, amém? Ouça esse louvor, porque certamente Deus vai dar vitória em nome de Jesus. Amém, Lete?
1: Amém, amém.
0: Glória a Deus, amados. Obrigado, minha irmã Bernadette, Bete. Obrigado, minha irmã Ana Paula Silva. Obrigado. Aleluia. Obrigado, irmã Denise, minha esposa amada. Beijo, coração. Lete, dá um som aí, Lete.

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1: Senhor nosso Deus, Senhor nosso Pai. Deus querido, Deus santo, nós estamos aqui, meu Pai, nesse momento gracioso, unindo a nossa fé. E a tua palavra diz, meu Deus, que quando tiver duas ou três pessoas reunidas, o seu nome só está entre eles. Pai amado, Pai querido, é momento de chegarmos a ti e nos lançar aos teus pés, meu Pai. Queremos sim, meu Pai, suplicar ao Senhor. Primeira coisa, meu Deus, é o perdão dos nossos pecados, transgressões e iniquidades. Senhor, libera perdão em nossas vidas. Não nos olhes pelos nossos pecados, transgressões, mas nos veja, Pai, nos olhe pela tua misericórdia, que sou grande e infinita, e se renova cada manhã. Deus, dá tua graça, porque a tua graça nos basta, em nome de Jesus. Aqui, meu Deus, eu quero pedir ao Senhor pela vida do meu irmão Antônio Jorge, a sua família, abençoa eles, Pai. Abençoa, meu Pai, a Viviane Pereira, meu Pai. Em nome de Jesus, abençoa, Pai Santo, a vida da nossa irmã Nilma Cruz. O Deus era a sua família, meu Pai. Abençoa a família também da minha irmã Bernadette, a Bete. Pai Santo, abençoa a minha esposa amada, a Ivaneide Benevides, abençoa meu filho Arthur. A nossa casa, a nossa família. Deus, toma a direção da nossa vida. Abençoa também meus filhos, o Anderson, o Alan, o Arthur. Deus, todos da família, Pai, em nome de Jesus, Senhor, eu peço a tua bênção pela Ana Paula Silva. Deus, em nome de Jesus, toma a direção da vida dessa tua serva, meu Pai, missionária. Em nome de Jesus, Senhor, peço também a tua bênção pela vida da mãe dela. Ah, Senhor, ela sofreu um acidente aí, bem no seu condomínio, meu Deus, onde menos isso podia acontecer, aconteceu e fraturou a sua coluna, meu Pai. O Senhor tem todo o poder para mudar esse quadro clínico e dar, meu Pai, saúde plena a ela. Então eu te peço, Senhor, toca com a tua mão de poder, ah, Pai, arranca todo o mal em nome de Jesus e que a cura seja real, manifestada pelo teu nome, teu poder, em nome de Jesus. Purifica, Pai, o sangue dela, os órgãos, restaura. Deus, que ela tenha a presença do Senhor e receba a plenitude do Deus eterno, para ter uma saúde plena, recuperada, em nome de Jesus. Senhor, abençoa a sua querida Ana e a toda a família, Pai, em nome de Jesus. Senhor, eu peço também uma bênção especial hoje para o nosso pastor Gaspar, que está em viagem aí, fazendo missões aí, do interior de São Paulo. Deus, abençoa ele, da saúde, paz, em nome de Jesus. Onde ele expor, o Senhor ilumine ele, meu Pai, em nome de Jesus, e use conforme o teu querer. Deus poderoso, abençoa também a vida do meu irmão Laerte, Senhor, a sua família, lá, Deus, a saúde, a vida financeira, a vida em família, meu Pai, toma direção, restaura a saúde dele, em nome de Jesus Cristo, Senhor, peço também, nos conduz.

0: Para mim, em nome de Jesus, Senhor, eu peço para todos que estarem aqui no rádio, mesmo aqueles que não se manifestaram, que também recebam as suas bênçãos, Pai, em nome de Jesus. Poderoso de Israel, abençoe minha irmã Bernadette, né? O seu João, o Daniel, enfim, todos da família, Pai, em nome do Senhor Jesus. Abençoa com poder e graça e que a tua paz, a paz do Senhor, que excede a todo entendimento, venha reinar nesses lares, nessas famílias. Oh Deus, em nome do Senhor Jesus, Pai Santo. Amados, essa oração, humilde oração, vem do trono de Deus para a sua vida, para a minha vida, que nós possamos tomar posse dela, porque essa é a vontade de Cristo. Buscai, em primeiro lugar, o reino de Deus e a sua justiça, e as demais coisas Ele lhe acrescentará. Amém? Então, receba essa oração do céu do Senhor para a sua vida, para a minha vida, e certamente diremos amém, amém, amém. E graças a Deus, amém? Amém? E meus amados, chegamos ao final da programação, mas eu quero te convidar para que amanhã você possa participar conosco ali na igreja, se for possível. Amanhã teremos 3 cultos presenciais, às 9, às 15 e 19h30. Amanhã é sexta-feira, amém? E assim também queremos te convidar. E no sábado nós temos ali o ciclo de oração, limpeza da igreja, evangelismo, enfim, vários movimentos ali na igreja para bem de toda a obra cristã do Jesus, amém? E no domingo teremos 2 cultos presenciais, às 9 da manhã e às 18 horas. Domingo é dia 19 de julho, amém? É, 19 de julho eu vou fazer aniversário desse dia, olha aí a bênção, hein? Estou ficando velho, né? Se Deus me deixar até lá vivo, vou fazer ali mais um ano de vida ali, dia 19 de julho, em nome de Jesus, amém? Amados, domingo teremos 2 cultos presenciais, às 9 da manhã e às 18 horas. E às 15 horas, uma live com o nosso pastor Gaspar, aleluia, ou então com quem ele indicar, amém? O Lerte, a irmã Bernadette, também dando um abraço para você.
1: Muito pra
0: Bernadette aí, né?
1: Um abraço para ela, que vem sempre no meio do caminho dela. Né?
0: Amém? Então, assim, amados, neste domingo, então, teremos a live com o pastor Gaspar ou com quem ele indicar, às 15 horas. E assim cedo, estamos concluindo a mensagem dessa programação de hoje. E muito obrigado pela tua presença, mas eu quero convidar você que pode vir mesmo conhecer ali a nossa igreja, que está localizada ali na rua Alferes de Bonilha, 256-264, ali no centro de São Bernardo do Campo. E Laerte, ali na igreja Evangelho Cristão, plenitude da bênção de Deus, que me reina é
2: somente Ele, o Senhor Jesus. Oh, glória!
0: Glórias a Deus, glória ao Senhor Jesus, vida do Pai, ali na igreja nossa, nosso ministério, vida também na igreja da Ana Paula, eu vim na igreja dos nossos irmãos. Hoje não entrou, né, Leste? Nossa irmã. Aquela tempo do dia. A minha missionária Regina Sane e a irmã. Aleluia, não entrou hoje, né? Ela estava doente semana passada, né? Deus abençoe ela de saúde em nome de Jesus, para que ela tenha a sua saúde plena em nome de Jesus, a sua irmã querida. Meu Deus, olha se você perguntou a mulher agora. É tanta gente, né? Mas que Deus sabe quem é, Deus sabe quem é.
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0: Muito abraço a todos vocês, muito obrigado. E assim, estamos concluindo mais uma programação Jesus Cristo em Solar. Amém, amados? Paz, muito obrigado. Amém?
1: Amém, amém.

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9: Meia-noite e 7 minutos.
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0: Sim, quanta honra.
1: Deus abençoe sempre o seu trabalho, viu? Seu projeto.
2: Obrigado demais, cara.
0: Gente, por favor, façam muito barulho. Muito barulho. Henrique e Juliano na parada.

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3: 6 horas.
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0: Muito obrigado.
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0: 6:46.
1: Meus amigos, se nesse momento algum de vocês me perguntasse onde estão os meus passos, eu não saberia dizer. Mas em nome de Deus, eu agradeço e peço que cada fã, cada amigo, cada irmão que dê um passo por mim, porque eu não sei onde estão os meus passos.

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1: 7:09.
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0: Simone Mendes.
1: Esqueça tudo, pagode de qualidade.
0: Que coisa linda.
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0: joga a mão e faz muito barulho. Né? Obrigado.
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0: pensando numa história. Coitado.
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0: Deixa as cachaças pra nós.
1: Obrigado, gente.
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0: Obrigado.
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0: Vamos relembrar.

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0: Eba! 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

0: você tá doido. Você escavou ali, gente.
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0: Obrigado, Chitão. Obrigado, Chororó. Obrigado vocês. Gente, um beijo no coração de vocês. Que Deus abençoe, viu?
1: Valeu.
0: Obrigado, Chororó.
1: Bom demais.
2: Obrigado, Eduardo.
0: Fiquem com Deus, gente. Que Deus abençoe a vida de vocês. Fiquem com Deus.

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0: Muito obrigado!
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5: Atendendo aos pedidos do Guaranapa aqui, hein?

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0: FM e a hora certa. 16:38.
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1: 17:34.
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0: 17:43.
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2: 17 horas e 49 minutos.
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2: 17:59.
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2: 17:59.
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4: Pai nosso que estais no céu, santificado seja o vosso nome. Venha a nós o vosso reino. Seja feita a vossa vontade, assim na terra como no céu. O pão nosso de cada dia nos dai hoje. Perdoai as nossas ofensas, assim como nós perdoamos a quem nos tem ofendido. E não nos deixeis cair em tentação, mas livrai-nos do mal.

Jesus.

Senhora Aparecida, eu renovo neste momento a minha consagração. Eu vos consagro os meus trabalhos, sofrimentos e alegrias, o meu corpo, a minha alma e toda a minha vida. Eu vos consagro a minha família. Ó Senhora Aparecida, livrai-nos de todo mal, das doenças e do pecado. Abençoai as nossas famílias, nossos doentes, nossos velhinhos e as crianças. Abençoai a Santa Igreja. Abençoai a nossa paróquia e o nosso vigário. Ó Senhora Aparecida, lembrai-vos que sois a padroeira poderosa de nossa pátria. Ó Senhora Aparecida, bendito e sagrado coração, abençoai a nossa nação. E pedimos de novo, olhai o nosso povo.

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2: Brasil! Em São Bernardo do Campo, são 6h05. 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Hoje é sexta-feira, dia 17 de julho de 2026, programa A Hora do Esporte no ar. Eu sou Álvaro Gomes, estou aqui acompanhado nos estúdios da Rádio Paraty FM. À minha direita temos ele, Antônio Eustáquio, o nosso Tonhão. Tudo bem, Tonhão?
3: Tudo bem, Álvaro. Boa noite a você, boa noite ao nosso convidado aqui, que eu não vou falar, que é surpresa. Quem tem que falar é o âncora e você é que vai chamar esse camarada. Mas é muito bom estar aqui para a gente debater mais essa sexta-feira aqui do esporte. Tem muita coisa para a gente falar sobre o final de Copa do Mundo. Amanhã tem jogo do terceiro e quarto, né? Vamos assistir. No domingo é a final. E falar também do São Bernardo, né? Então estamos aqui para a gente debater mais um programa A Hora do Esporte.
2: Pois é, o São Bernardo Futebol Clube joga hoje, logo depois do programa A Hora do Esporte, às 7 da noite, enfrenta a equipe do Avaí. Jogo que acontece no Estádio Municipal 1º de maio e a gente vai falar um pouco sobre essa partida. Mas como o Tonhão já adiantou, temos um convidado especialíssimo aqui nos estúdios da Paraty, o homem da bola no fundo do barbante. É ele, Renan Moreira. Tudo bem, Renan?
4: Tudo bem, Álvaro Burns. Álvaro Burns. Tudo bem, Álvaro? Tudo bem, Tonhão? Tá no fundo do barbante, pra dele do torcedor. Gente, que saudade, hein? Boa noite pra você, Tonhão, pra você, Álvaro. E relembrar, né? Poxa, eu falava com o Tonhão. Gente, o tempo tá passando, os cabelos estão ficando brancos. 12 anos atrás, que equipe a Paraty tinha nas transmissões. E é o que deixa a gente muito feliz. Eu fico grato e poder estar com

0: que nós fizemos parte, né, juntos de tantas transmissões que deixou saudade.
1: Melhor.
2: Fala, Tonhão.
3: A melhor equipe esportiva do ABC, né, Renan?
0: Transformamos
3: aqui, com o Álvaro aqui no comando, você na narração, porque uma equipe esportiva ela precisa ter, acima de tudo, um bom plantonista e um bom narrador. Aí você consegue fazer boas transmissões. E nós fazíamos isso no passado e pretendemos voltar agora com a nova reconstrução da Rádio Paraty, com a diretoria nova, os diretores com muita boa vontade de trabalhar. E com determinação, e é isso que nós vamos, Renan, tentar novamente ajuntar o pessoal daquela equipe, mais os novos que estão aqui, que tem uma garotada aqui que está com muita vontade, e a gente montar uma boa equipe de esporte para tentar transmitir os jogos dos clubes aqui da região.
2: Pois é, agora são 6:09. Falou de cabelo branco, você não viu o Boni ainda. O Boni tá com o cabelo branquíssimo.
0: É, né? Puxa, já...
3: Parecendo o Urupema lá da geada.
2: É, agora são 6:09. Ó, quem tá com a gente é a Toninha, mandando um abraço pra gente. Grande Toninha, que sempre acompanhou as transmissões da Rádio Paraty FM. Mandando um abraço para todos nós, Toninha. O Renan Moreira tá por aqui, ele vai te mandar um beijo também. Fala, Renan.
0: Ô, Toninha, um abraço, viu? Muito obrigado, Toninha. Atenção, desce pro campo de ataque, Toninha matou no peito. Que saudade, viu, Toninha? Obrigado, viu, pelo carinho, viu? Muito bom ter você aqui com a gente. E aproveitar e mandar um grande abraço também, Álvaro, para Regiane Ferreira, que tá nos ouvindo lá em Osasco.
2: Muito bem, um abraço, Regiane. Vamos seguindo aqui com o programa A Hora do Esporte. Quem quiser participar, como a Toninha fez, pode mandar uma mensagem no WhatsApp da Paraty, 97785-0790. 97785-0790. Você manda uma mensagem pra gente, se identifica, diga de onde tá falando e nos ajuda a fazer essa edição do programa. 6:10, vamos lá, falar do São Bernardo Futebol Clube. O Tigre do ABC, que joga daqui a pouco pela Série B do Campeonato Brasileiro, como eu disse no início do programa, enfrenta o Avaí no Estádio Municipal 1º de Maio, jogo começando às 7 da noite. São Bernardo, que está lá na sétima colocação com seus 26 pontos, tentando se reaproximar do grupo de cima da competição. Eu trouxe um áudio aqui do Lucas Rian, jogador do Tigre, que falou um pouco desse momento do São Bernardo no campeonato e também projetando um pouco sobre o jogo de logo mais contra o Avaí. Vamos ouvir.
4: A gente encara com muita seriedade, né? A gente vem fazendo bons jogos, infelizmente o ano está sendo adverso, mas eu tenho certeza que esse empate que interrompeu essa sequência de derrotas, eu acho que foi um salto a mais para a gente poder buscar a vitória. Estou evoluindo bem. Às vezes a gente peca um pouco ali nos erros individuais, né? A gente tem que ver o que está errando para não poder cometer esses erros novamente, para a gente continuar pontuando de suma importância a gente pontuar, seja em casa ou fora, um empate ou vitória, a gente só não pode perder pontos. O nosso adversário lá em cima não está muito distante, né? Tem alguns com 3 ou 4 pontos à nossa frente, mas eu tenho certeza que essa vitória de sexta-feira que a gente vai dar um salto maior na competição. É uma equipe bem organizada, né? Bem treinada. Eu tenho certeza que vai ser um bom jogo, mas a gente está estudando bem eles durante a semana. Eu tenho certeza que a gente vai fazer um bom jogo, vamos sair com a vitória.
2: Agora 6:12, esse foi o Lucas Rian falando um pouco sobre o momento do São Bernardo. Ele vê o copo meio cheio, né, Tonhão? Para ele, o empate contra o Cuiabá aqui no 1º de maio serviu para estancar a sangria. O time vinha de 3 derrotas, pontuou, conseguiu um ponto e... agora o time projeta uma vitória contra o Avaí nessa partida de logo mais no 1º de maio.
3: Ele fala algumas palavras bonitas aí, né? Que ele fala seriedade, evolução. Eu não acho que o time está evoluindo, né? Então o Lucas Rian, na sua entrevista aqui, diz que a equipe está unida. E o fato é que precisa hoje tentar ganhar, fazer os 3 pontos em cima do Avaí, que está na zona de rebaixamento. 18º com 16 pontos, jogando em casa, tem por obrigação de fazer o resultado positivo, fazer os 3 pontos.

0: Agora, o Catalá, nos pronunciamentos dele aí nos programas passados, que você apresentou aí, ele, apesar de falar que está no caminho certo, que está trabalhando na equipe, que uma hora a equipe vai conseguir reencontrar, mas a gente percebe que ele está nervoso, né? Ele não está muito confiante pelas colocações que ele, a gente percebe na hora que ele fala. Ele caiu para cima do repórter lá, quando o repórter perguntou para ele lá o natural, que eu acho que não saiu fora. A pergunta do repórter foi muito pertinente. Ele rasgou a gazeta, não gostou e tal. E hoje tem por obrigação de ganhar. Tem time para ganhar. E tem que pontuar. Parou nos 25, não pode ficar parado, tem que evoluir. Faltam 20 rodadas ainda, 21 com a de hoje, né? E precisa pontuar. Ou é aquilo que eu falei, né? Eu não sei se o objetivo deles é lutar para o acesso ou se é só para manter na Série B. Tem essas questões também que até agora não me tiraram, não, a minha dúvida, se eles pretendem só permanecer na Série B ou se estão jogando para subir, porque custa muito você jogar na elite do futebol brasileiro. Vamos aguardar, eu espero que faça um bom resultado hoje.
1: A gente tem falado muito aqui, Renan, sobre esse momento negativo do São Bernardo. Para o Lucas Rian foi importante o empate contra o Cuiabá, mas de qualquer forma já são 5 jogos sem vitória.
2: O que a gente sempre fala é o seguinte: o alvo de qualquer clube é a Série A do Campeonato Brasileiro, mas a Série B é um dos campeonatos mais difíceis do mundo. Teve até em 2020, um pouquinho antes da pandemia, uma estatística quais seriam os campeonatos em alguns lugares do mundo que tinha uma certa dificuldade. A Série B entrou como top 5 da dificuldade para você conseguir o acesso. São Bernardo começou bem o Brasileiro, mas você vem com 5 últimos jogos, com 2 empates e 3 derrotas, obviamente com a parada teve todo um processo de rever elenco, questões táticas e avaliar o projeto para que até o final do ano São Bernardo consiga sim essa classificação que o torcedor quer. Mas, lembrando, a Série B, por menores, quando você começa a enfrentar equipes de tradição e a camisa começa a pesar, aí o São Bernardo precisa também rever os conceitos, até porque se ficar jogando, vai ter um jogo muito difícil daqui a pouco contra o Avaí. Você sempre tem os jogos de ida e volta. E se dentro de casa o São Bernardo não fizer o papel, vai ter muita dificuldade de pontuar fora de casa. Então, qual é o mínimo de um time novo numa Série B? Fazer o dever de casa. Se tiver dificuldade para conseguir 3 pontos em casa, vai sofrer com certeza no final do campeonato e fica difícil a classificação.
1: E esse tem sido um dos problemas do São Bernardo, né, Tonhão?
0: Exatamente. O Renan colocou um ponto aí muito importante, que você tem times tradicionais na Série B, né? O Sport, por exemplo, Goiás, são times...
2: A Chapecoense que caiu e é uma...
0: Criciúma, se você não pontuar agora, não aproveitar para disparar e fazer um pouco de ponto, jogar na frente, ficar ali nos primeiros colocados, entre os 10 primeiros lá, manter, você corre o risco de chegar mais no final, que as equipes vão pegar no conjunto, times grandes que já trabalharam na elite, já foram da elite do futebol brasileiro, você corre o risco daí para frente você pegar barreira e não conseguir pontuar. Então precisa aproveitar, começou bem, tinha que manter aquela pontuação. Agora é hora de recomeçar tudo de novo, está passando o efeito Copa do Mundo e vamos aguardar, esperar que o São Bernardo cresça. Agora o Ricardo, quando ele falou lá do... disse que a diretoria parabeniza ele pelos resultados, eu não acho. Time que vem de 5 derrotas, de 5 jogos, só pontuou, só fez um ponto, né?
1: 2 pontos, 2 empates, 3 derrotas.
0: Eu
1: dois
0: acho
1: pontos.
0: Que a diretoria não pode estar satisfeita com um trabalho desse.
2: Não, e tem uma outra questão também, Álvaro, que é o seguinte: você disputar o Campeonato Paulista, que é o estadual mais difícil, é uma coisa. Agora, o Campeonato Brasileiro, a nível nacional, logística, valores de investimento, tradição, camisa. Então, quando o São Bernardo estava nas primeiras colocações, o sonho de conseguir o título. Quando ficou entre os 4, se a gente conseguir o acesso, tá bom. Agora vai começar qual o discurso? Só vamos tentar manter a Série B para que nos próximos anos... Não. Então, por isso que tem que ter pé no chão, fazer o dever de casa. É um jogo dificílimo contra o Avaí dentro de casa, só que precisa desses 3 pontos. Porque imagina, voltar após Copa do Mundo com um possível empate ou até uma derrota em casa vai dificultar muito os próximos passos do São Bernardo.
1: É, esse é um momento decisivo para o São Bernardo Futebol Clube. Apesar de faltarem muitas rodadas, o São Bernardo, que brigava lá em cima, certamente quer continuar brigando lá em cima e precisa demais da vitória de hoje contra a equipe do Avaí. O São Bernardo, que tem dois jogadores suspensos para essa partida, o Daniel Davi e o Luizão. Os pendurados são o goleiro Alex Alves e o Jemerson. A escalação já está na pedra. O São Bernardo vai com Alex Alves no gol. Rodrigo Ferreira, Jemerson, Augusto e Pará. Foguinho, Dudu, Romisson e Echaporã. Felipe Garcia e Lucas Rian, que nós ouvimos aqui no início do programa. Esse é o time do Ricardo Catalá, que vai a campo daqui a pouquinho, às 7 da noite, para enfrentar o Avaí. E só para a gente fechar as informações, pois não, Tonhão?
0: Só uma curiosidade aqui. Os quatro times que estão na zona de rebaixamento são todos times que já tiveram na elite do futebol brasileiro, né? Você pega o Ceará, o Avaí, Ponte Preta e o América Mineiro.
2: E o Ceará deixou muito na janela, hein?
0: Caramba, o América Mineiro é lanterna, cara.
1: A equipe do São Bernardo está na sétima posição. Vou trazer aqui a classificação atualizada da Série B. Lembrando que um jogo desta, que é a 18ª rodada, já aconteceu. Partida realizada ontem, vitória do CRB 2-1 para cima do Náutico. A classificação é a seguinte: Criciúma é o líder com 33 pontos, seguido pelo Vila Nova com 31, Operário 31, o Novo Horizontino tem 30, Juventude 29 e Fortaleza 28. Esses são os seis primeiros. Aí na sequência vem o São Bernardo com 26, Sport também 26, Goiás 25, Atlético Goianiense é o décimo com 24 pontos. Na segunda metade da tabela, temos o Cuiabá com 24, CRB 23, assim como o Atlético e também 23. O 14º é o Náutico com 21, Botafogo de Ribeirão Preto 20 e o Londrina 19. E aí na zona de rebaixamento, como destacou o Tonhão, Ceará 18, Avaí 16, Ponte Preta 8 pontos e o América Mineiro apenas 7 pontos. Lembrando, 3 desses 7 pontos do América Mineiro foram conquistados aqui no 1º de maio contra o São Bernardo Futebol Clube. Inacreditável, né?
2: Por isso que tem que aproveitar os jogos dentro de casa. E aí você enfrenta um time grande, você acha que o América vai querer cair para uma Série C? Um time que estava jogando a Série A? Então, com certeza, a gente sabe que tem questões de diretoria, e clubes tradicionais têm seus problemas de conselho, mas quando a corda aperta, eles têm que se unir para que o time mantenha, por questões financeiras e outras questões. Agora, o São Bernardo tem que colocar pelo menos uma prioridade: os jogos que forem realizados no 1º de maio tem que se tornar uma obrigação de vitória.
1: Só para a gente trazer a informação, a Copa Paulista está para começar e nós temos o Sport Clube São Bernardo na competição. Para você ter uma ideia, o Cachorrão vai jogar no dia da final da Copa do Mundo, de manhã, mas é no dia da final da Copa do Mundo, às 10 horas da matina, esse jogo acontecendo lá no Inamar. O Sport Clube São Bernardo adotando o estádio do Água Santa como sua sede para essa competição. O Cachorrão, Tonhão, vai enfrentar o Santo André às 10 da manhã, domingo. Ah, digamos assim, o esquenta da final da Copa do Mundo, né? Pra quem é amante do futebol. E na segunda-feira, dia 20, a gente tem o jogo entre São Caetano e São José. Esses são os times aqui do mesmo grupo, né? Os três da região e mais o São José.
0: Pra vocês verem, né? Que decadência que entrou o futebol aqui da região do grande ABCDMR, né? Nós temos Santo André, São Caetano, tá numa draga danado, sujeitando a disputar agora a Copa Paulista, que é a única competição que eles podem disputar, o Cachorrão. Então, nosso futebol decaiu de tal forma que o São Bernardo já não está mais aqui, né? Levaram ele embora daqui praticamente. Então, aí tá. Agora, eu não sei, não conheço aí, eu não sei como está o Santo André. Eu estava conversando com a Ayrton, parece que está montando um time bom para a Copa Paulista, né? Agora, será que os outros campeonatos, para voltar para a Série A2, chegar a voltar à elite do futebol paulista, quanto tempo vai levar isso, esses times voltar, né? São Caetano, já sabemos quanto tempo o São Caetano já caiu na decadência, desde que saiu o presidente, o Nairon. Nunca mais o time cresceu, entrou diretoria lá, só fez.
2: Vai ser sempre a velha viúva, né? Ademar, é, aquele time, isso, fatídico
0: time. A gente sente falta, né? Vamos ver, Álvaro. Eu acho que.
1: A gente lembra, né, Tonhão?
0: Esperar essa primeira partida aqui do Sport Clube para ver que, o que, que eles contrataram, como é que está o time. Também é um time que não vai para frente, né? Não sai disso aqui.
1: A gente lembra que o São Caetano disputou final de Copa Libertadores, isso em 2002, eu estava lá no Pacaembu. Você estava lá? Eu estava lá
2: assistindo esse
1: contra jogo. O Olímpia.
2: Nos pênaltis, né?
1: Exatamente, fui acompanhar essa partida, o São Caetano tinha vencido o primeiro jogo no Paraguai.
2: É verdade, eu fui até em Assunção esse jogo, se não me
1: engano. Foi em Assunção e aí acabou perdendo aqui e foi eliminado nos pênaltis. Eu fui um, não tô falando pra você que vai acompanhar o jogo fazer a mesma coisa, tá?
2: Diga.
1: Mas eu fui um dos que pegou a minha bandeirinha do São Caetano e joguei no gramado depois do pênalti fatídico perdido, viu, Tonhão? Não tô falando que é pra fazer, mas cá entre nós, o São Caetano tinha que ter ganhado aquela Libertadores.
2: Fez o mais difícil.
1: Como corintiano, na época eu fiquei um pouco aliviado, porque eu imagino o que eu ia ter que passar ao constatar que o São Caetano seria campeão da Libertadores antes do Corinthians. Né? Depois o Corinthians foi lá e ganhou 10 anos depois. Mas, naquele momento, eu fiquei um pouco chateado com a derrota do São Caetano.
0: Então, é por isso que a gente não aceita, né? O time chegou onde chegou e hoje você vê a draga que tá. Você fica revoltado. O que fizeram com o nosso futebol? E aí a repercussão... Lá em cima vimos aí o fiasco na Copa do Mundo, né? Nosso futebol está em decadência em todos os aspectos. Precisa ter seriedade em tudo, nas federações, na CBF, porque está demais, cara. Não dá para conviver. Eu que sou mais velho, que convivi com tantos craques, tantos clubes grandes...
2: O senhor está maduro. Você não está velho, você está maduro.
0: Um exemplo hoje, pô, o Botafogo está pedindo, pelo amor de Deus, vendendo jogador, porque não consegue mais manter o time. Então, o futebol brasileiro está em decadência geral.
2: Então,
0: nós não... Pelo menos não me conformo com isso.
2: Olha, eu vi uma situação muito engraçada na Copa agora, que eles falaram assim, poxa, 48 seleções, a primeira Copa com mais seleções no mundo. Se o presidente da CBF colocou a esposa num país e a amante do outro, você vai esperar o quê? Se no topo da pirâmide, você já tem essas questões que deixam o povo estupefato, você quer o quê dentro de campo?
0: A bagunça
2: fica complicado, né? Você quer falar do novo patrocinador do Corinthians também, que é de um público e com criança? Dá pra entender mais nada, meu amigo.
0: Eu não sei, Álvaro e Renan. A gente tem aqui muita coisa pra discutir ainda, mas eu tava lendo hoje, cara, até eu não me lembro, o jornalista escreveu uma matéria falando sobre a decadência do futebol brasileiro e o que precisa ser mudado na seleção. E ele toca nos assuntos particulares de cada um dos dirigentes. Começa pelo Edinaldo, aí vem toda aquela falcatrua que a gente vê e fala dos patrocinadores. Diz que o futebol brasileiro, a CBF, tem que desvincular dos patrocinadores que estão mandando na seleção, envolvendo com envolvimento na formação da seleção brasileira, escalação da seleção brasileira. Eu não acredito nisso. Eu acho que eu estou sendo muito inocente, então, porque eu não acredito nisso. Mas o cara diz que está havendo influência de patrocinador na nossa seleção brasileira.
2: Sempre teve, Toel. Você pegar a história, tem um documentário muito bom da história da FIFA, que é lá do Avelange, vem de longe. Mas, infelizmente, é isso. Se a gente tem um atual presidente que é mais ator de novela, né, garanhão, você tem isso, vai esperar o quê dentro de campo?
1: E só para a gente fechar o futebol antes da final da Copa do Mundo, tivemos jogo do Campeonato Brasileiro, meus amigos. A coisa já voltou, o Tonhão citou Botafogo. Botafogo venceu o Santos por 2-1. Ontem também tivemos a vitória do Vitória para cima do Vasco por 1-0. E hoje nós temos três partidas: Mirassol e Grêmio, Fluminense e Red Bull Bragantino, e o jogo atrasado entre Bahia e Chapecoense. Olha só, hein? O Santos está na beirinha ali da zona de rebaixamento com 21 pontos, é o primeiro time fora. O Vasco, que foi derrotado ontem, tem 20 pontos e tem essa questão, né? Hoje o Neymar se reapresentou lá no Santos e tá essa expectativa, Renan. O que vai ser do Santos daqui pra frente? Ele voltando com o time perdendo um jogo contra o Botafogo, nem foi tão ruim assim. O desempenho do Santos, mas acabou perdendo com três falhas, os três gols. E agora esse pepino do Neymar, a gente não sabe o que vai acontecer, né?
2: É. O hino fala agora, quem dá bola é o Santos. Há pouco tempo atrás, parecia que

0: o que vai ser a história do Santos? O Santos ontem perdeu no final do jogo com uma saída horrível do Brazão. Se ele já está sendo cogitado para ser uma renovação dentro do gol, a ansiedade não pode atuar daquela forma. Ele fez um erro grotesco que compromete o cenário do Santos durante todo o ano. O Santos precisa rever agora a questão do Neymar, publicar agora a trend, esse vídeo do Neymar mais velho com a criança sentada e fala: vai lá conversar com ele. O que com o Neymar? Vai falar: vai pro navio quando você crescer, menino. Pelo amor de Deus, você vê no Messi com 39 anos jogando a bola que tá. O Cristiano com 41 anos. Tudo bem que não é mais o mesmo, querendo bater 1000 gols. O Neymar está de ativo.
1: O perdendo e o Neymar no carrinho.
0: Não é criticar o nosso, porque fala que o brasileiro só critica, mas os exemplos que vão sendo deixados mostram exatamente isso. Vamos ver se o Neymar vai voltar dentro de campo ou se de fato vai ser uma grande jogada administrativa e de marketing para ver se mantém o Santos com o nome dele e tentar mudar alguma questão. Agora, só espero que de fato o que está em jogo no Santos é a categoria de base ser vendida ou não. Voltou a história do Chelsea, parece que o Santos, ainda o Neymar está pensando numa situação de domínio da categoria de base, mas vamos esperar o que vai estar acontecendo aí. Deixa eu aproveitar, mandar rapidinho um abraço, ó, aproveitar todo mundo aqui, ó. Shirley, Eudes, o Biel, a Gabi, Daniel, Sérgio, todo mundo ouvindo ali em Osasco, no bairro da Bela Vista. Um abraço para todos vocês. Nós vamos sair daqui e comer pizza na casa de vocês. E lá na Paraíba, legal, o Adeilson Alves, torcedor do Palmeiras Roxo, que tem a fronha do travesseiro preto e branco.
1: Deixa eu mandar
0: um estranho isso, né?
1: Um abraço, um abraço aqui também para o Alex do Silvina, assessor do deputado Barba. Esse Alex tem nos ajudado bastante aí na questão das ajudas do pessoal aí, questão médica e tal. Menino muito esperto, trabalha muito bem. Um abraço para você, Alex, está todo dia conosco.
2: Agora 6:30 já, a gente vai fazer uma pausa para os apoios culturais, mas só quero deixar no ar, na segunda metade do programa a gente vai falar da final da Copa do Mundo, passar um pouquinho ali na disputa do terceiro lugar, mas eu deixo no ar a pergunta: qual é a empolgação do ouvinte da Rádio Paraty para acompanhar, antes da final da Copa, Bahia e Chapecoense? Reflitam sobre isso.
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2: 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Lembrando, quem quiser participar do programa, mandar uma mensagem, pode mandar no WhatsApp da Paraty, 977850790. 977850790. Você manda uma mensagem aqui pra gente e nos ajuda a fazer mais essa edição do programa A Hora do Esporte. A gente falou sobre o futebol nacional na primeira metade do programa, também aqui da nossa região, mas agora vamos concentrar aqui os esforços para falarmos da final da Copa do Mundo. No domingo, às 4 da tarde, para o horário de Brasília, temos a grande decisão da Copa do Mundo 2026 entre Espanha e Argentina. A Espanha, que derrotou a França na semifinal por 2-0, a Argentina de virada venceu a Inglaterra 2-1, jogo bastante parelho. Tem a questão do dia a mais de descanso para a Espanha, o que pode fazer diferença, ainda mais para uma Argentina bastante desgastada. Mas a gente acompanhou durante a Copa, né, Renan? Uma Argentina que se recusa a perder as partidas e eu acho que vai fazer um jogo diferente para essa final, algo que a Espanha ainda não enfrentou. Por mais que tenha jogado contra o Uruguai, e seria uma característica mais ou menos parecida, o Uruguai que veio para essa Copa não é aquele, né?
3: É Bielsa, né, cara? O Bielsa no comando, você pode esperar toda a loucura, né? Agora, vai ser uma grande final. A Argentina, acho que o Scaloni, ele entendeu. Eu tava falando pro Tonhão aqui nos bastidores sobre a humildade do Scaloni. Desde a última Copa que a Argentina foi campeã, ele não teve medo de trocar jogadores para cada jogo. Ele não permanece, olha, você é o meu preferido e você vai continuar e vai ficar até o final. Não, se ele ver a necessidade de alteração, ele muda. Por exemplo, ele começou com a Almada a Copa, depois ele entrou com Paredes de primeiro volante, liberando depois o Enzo, depois ele trocou novamente, depois ele teve a opção com o Lautaro. Ou seja, o Scaloni, ele vai jogo a jogo e como ele entende a grandeza desta geração da Argentina. Por mais que a Argentina

0: vai ter um dia menos de descanso comparado com a Espanha, mas essa raça para o último jogo vai prevalecer. E o que tem, eu acho que demonstrado essa grande Copa do Messi, é a vontade de vencer dos argentinos. Eu acho que a gente, como torcedor, obviamente, ia torcer para qualquer outra seleção para que os argentinos não vençam como torcedor, mas a gente tem que olhar ao lado de meritocracia, porque a vontade que a Argentina vem jogando, a forma como eles estão se entregando, e provavelmente é a última Copa de muitos ali, não só do Messi, mas você tem Otamendi, tem uma porrada de outros jogadores ali também que podem sair.
1: O Lo Celso já tem uma idade um pouco mais avançada, o Depol talvez não jogue uma próxima Copa, né?
0: Exatamente, o Talhafico, então, o Molina, Romero, a grande maioria. Então, assim, a Argentina, ela sai...
1: O próprio Dibu Martínez, né?
0: O Dibu, e pra sair no auge, né? Agora, a Argentina, ela tem esse fenômeno, a vontade de vencer. E agora, eu acho que vocês vão estar junto comigo nesse comentário. É impressionante como ninguém no mundo inteiro, nem o Brasil, que está acostumado a enfrentar a Argentina, consegue vencer os caras na catimba. Os caras irritam o mundo inteiro. O que eles catimbaram contra os ingleses, eles não sabiam o que fazer durante o jogo. Mas assim, a Argentina é impressionante. O meu lado torcedor, acredito que é a Espanha, mas eu acho que a Argentina vai levar essa Copa do Mundo.
1: Ô Tonhão, eu ouvi um comentário que eu acho que pode entrar em campo nessa final, que dizia que a equipe espanhola joga o futebol de escolinha de futebol e a Argentina joga o futebol de rua, que tem um pouco além da bola rolando, e talvez a Argentina utilize dessa manha que usou contra a Inglaterra, especialmente no primeiro tempo, para tentar igualar as forças com a Espanha.
2: Olha, Álvaro, é o seguinte, eu acredito muito e acho que a Espanha é superior ao time, à seleção da Argentina. A Espanha tem uma defesa muito boa, por exemplo, esse o Laporte, o Cubarsí, dois zagueiros firmes que jogam, tem um sincronismo os dois, sensacional. Aí você tem o Cucurella, lá, que joga demais, que um lateral, ele apoia, ele defende. Você tem o Olmo, como joga aquele jogador, e o Rodri. Então é uma seleção que aonde qualquer um que você escolher é craque. É jogador, é bom jogador. Então faz a diferença o conjunto da seleção espanhola, que eu acho que pode vencer o time da Argentina. A Argentina já é um time mais truculento, é um time mais duro, um time mais de garra, de raça. Agora, se a Espanha entrar como entrou contra a França, cara, dificilmente o time da Argentina consegue superar.
1: Concordo.
2: O time da Espanha.
1: Mas...
2: agora, é um time da Argentina que tem uma vantagem, aquela garra que tempo todo, 90 minutos lutando por resultado positivo, não para dentro de campo. E é aquilo que o Renan falou, né? O técnico da Argentina, ele é muito inteligente, ele tem o grupo na mão e ele sabe quem tirar e quem pôr. E cada um que ele troca faz a diferença. Joga melhor do que o que está jogando. Então já por três partidas que tiveram com placar adverso, ele entrou e nos últimos minutos conseguiram virar e está aí na final. Então é um time que luta sempre dentro de campo, o tempo todo. Não para dentro de campo. Raça, garra, tem tudo. E aí quando o time não vai, ele joga tudo em cima do Messi, que é o cara que resolve. Eu nunca pensava que o Messi pudesse fazer uma Copa como que está fazendo. O futebol que o Messi está jogando nessa Copa do Mundo.
1: É impressionante.
2: Para mim, isso aí me deu uma visão diferente com todos os meus 70 e tantos anos do que é o futebol, de como é bonito o futebol e a surpresa que o futebol nos traz. É que você vê um jogador com 39 anos jogar o futebol que ele está jogando e carregando a seleção dele nas costas, resolvendo. Então, é muito bonito essa Copa, acho que um nível muito bom. Aquelas seleções do ranking da FIFA, as quatro chegaram, por mérito, jogando futebol. E nós vamos ter uma final das melhores finais já de Copa do Mundo que a gente pode ver. Você vai ver que vai ser uma final muito bem disputada, uma final de jogadas bonitas. Eu acho que não vai ter aquele jogo feio. Se tiver, talvez mais por parte da Argentina, que a Espanha sabe jogar. Ela, tanto é que parou a seleção da França sem fazer falta, sem jogando na classe, na categoria, jogando futebol e bola, e o fino da bola. Então eu acho que da Espanha, Renan. Para mim, na minha opinião, a Espanha vai ganhar, para mim, ganha 2-0. Meu palpite.
0: O Álvaro, eu vou botar você aqui até num comentário interessante. Em 2022, a Argentina, os caras jogaram para o Messi ganhar uma Copa. E nessa Copa, o Messi está jogando para a Argentina, cara. É impressionante o quanto isso é visto dentro de campo.
1: É, para você ver, um jogador como o Messi, que já conquistou tudo na carreira, ele sai em prantos depois do jogo. Ficou muito simbólico aquele resultado com o pênalti perdido contra o Egito, né? Que a Argentina vai lá e vira o jogo 3-2. Teve polêmica de arbitragem, tudo bem. Mas ele depois deu uma declaração depois do jogo dizendo que ele ficou muito emocionado depois da partida porque ele estaria decepcionando seus companheiros de time ao ter perdido aquele pênalti, por isso que ele se matou para virar o jogo. O Messi decepcionando os jogadores.
0: Que nível, né? Olha o papel de a cultura. Isso é uma questão cultural, ô Tonhão. Todos queriam o Messi com uma Copa. Agora você vê ele de um jeito. Tudo bem, ele tá mais maduro emocionalmente, mas assim, o lance do cruzamento pro gol do Lautaro na classificação mostrou, ele foi até a bola no final ali, você vê a vontade de querer fazer acontecer.
2: Parece que jogou isso com a mão a bola na cabeça do...
0: É impressionante.
2: Agora, respondendo a sua pergunta, Álvaro, eu acho que o futebol de escolinha vai vencer o futebol de rua.
1: Tem uma coisa, né? Você citou aí o ranking da FIFA, a Argentina lidera o ranking da FIFA e a segunda é a Espanha. Então a gente vai ter uma final aí com os dois times que lideram o ranking da FIFA. A França é a terceira, a Inglaterra é quarta. Os dois vão se enfrentar na disputa do terceiro e quarto lugares ali da Copa do Mundo. Mas para falar um pouco da Espanha, a gente ainda precisa ver o que o Lamine Yamal pode trazer para essa final. Não tem sido uma Copa espetacular dele, mas ele é o jogador mais diferente desse elenco espanhol. Foi muito importante na vitória da Eurocopa e pode ainda, nessa final, fazer um estrago. Mesmo, né? Até porque ele joga no setor mais frágil da defesa argentina, que é o lado esquerdo da defesa da Argentina, né? Onde ele joga.
0: Mas você acredita em teoria da conspiração?
1: Depende.
0: Porque ó, teve toda aquela questão do gol de voleio na final de uniforme vermelho. Bom, a Espanha tem o seu uniforme ali, vamos dizer, vai próximo ali ao vermelho. É um voleio. Será que é do Lamine Yamal? Será que aquela fatídica foto do Messi com o Lamine Yamal na banheira quando era criança, justamente vão se enfrentar? Termina a era de um grande, o maior jogador desse século, que é o Messi. Com a chegada do Yamal, tem muitas coisas que tem a ver. Mas eu acredito que o Yamal, ele pode sim fazer a diferença, mas o elenco da Espanha, ela faz toda a diferença. Como é que pode uma seleção como a Espanha ter Oyarzabal como centroavante? O cara não tem habilidade, só que ele mete gol. Ele resolve quando a bola chega. Isso faz toda a diferença numa
2: agora,
0: seleção.
2: Agora, Renan, eu acho que o Yamal deixou tudo para jogar nessa final. Segura ele que esse moleque vai disparar nesse jogo. E outra coisa, ele joga no esquema a Espanha, no 4-1-2-3, e isso faz com a perfeição que quando sobe o Cucurella, cai um dos jogadores de meio campo pro lado dele ali cobrindo a marcação. Então ele funciona muito bem o esquema de jogo dele. Eles mudam, de vez em quando eles invertem, e os dois zagueiros não saem para nada.
0: E é um time baixo.
2: E eles ficam ali. Os dois não saem para nada. O lateral direito também não sai, sai pouco, muito pouco. E o Cucurella é o que mais avança da defesa. E os dois que trabalham no meio campo ali, cara, o volante fica fixo ali para exatamente cobrir quando o lateral sai. E os dois que trabalham no meio campo, eles trabalham dos dois lados, inversos, de vez em quando.
0: É o direito, Pedro, esquerdo, e o Olmo.
2: Joga demais, cara.
0: Tem um ponto importante, Álvaro, que vale mencionar o seguinte. A gente falou muito do Scaloni, que ele entendeu a grandeza desses jogadores e não quis ser o bam-bam-bam de uma seleção. A gente também tem que falar do De La Fuente, porque o cara que era técnico do sub-20 da Espanha entra no lugar do Luis Enrique devido àquelas questões pessoais que ele teve. Ele entendeu que ele saía de um sub-20 para assumir uma grande seleção da Espanha. Ele também entrou sem muita vaidade, entendeu que existia um nome dentro de campo maiores que o dele. Ele vem fazendo uma boa Copa e a gente tem duas seleções com dois treinadores que vieram de categorias de base.
2: Você falou tudo.
0: Vieram do sub-20 e dois suas seleções.
2: Dois treinadores, tanto um como o outro, não tem. É você chegar lá, eu quero um treinador desse para treinar meu time. Qualquer um que você pegar, Scaloni ou De La Fuente, você vai pegar um baita de um treinador, os melhores.
1: Demonstraram
2: isso.
1: Mais legal é que são dois times com identidade, né? Essa Copa do Mundo ficou meio caracterizada com vários times jogando do mesmo jeito, com diferença de habilidade, de força e tudo mais, mas era um futebol de força, velocidade, aquele campo muito aberto, os pontas muito abertos. E assim, se você trocasse a camisa, por exemplo, pegasse a camisa do Congo, colocasse na Inglaterra, tirasse da Inglaterra, colocasse na França, tirasse da França, colocasse no, sei lá, no Cabo Verde, você não sabia direito qual era aquela seleção. Diferentemente de Argentina e Espanha. Se você colocar uma camisa preta em cada um desses jogadores e olhar de cima o que está acontecendo, você sabe, esse time é Argentina, esse time é Espanha. Isso é muito interessante,
0: Característico, né? A maior prova são seleções.

0: caracterização do futebol muito padronizado. Que se você vê a Premier League, você vê a Copa do Mundo. É impressionante. Tava a mesma coisa. Você tinha o Eze, que era do Arsenal na Inglaterra. Se você pegar... É igual a França. Você vê na internet aí como o negócio é tudo muito full time. Se você for pegar a escalação da França, quase ninguém é francês. É a naturalização. Eu não me lembro. De Congo, você tem camaronês.
1: Eu não me lembro quem me deu uma declaração essa semana aí que eu escrevi uma matéria, quem foi, gente, eu falou que o Brasil era Brasil e ganhava título e jogava bonito quando era futebol brasileiro. Que o jogador brasileiro, ele sabe criar.
0: Foi o Quaresma.
1: O Quaresma.
0: Dando entrevista, falando sobre o Brasil, deixou de ser Brasil, depois porque parou de fazer aquilo que sempre aprendeu. Ele quis ser igual à Europa, acabou.
1: O futebol brasileiro, acabou o futebol brasileiro. Quaresma, ex-jogador de Portugal. Aliás, foi um craque.
0: Faz muito sentido.
1: E eu achei muito interessante.
2: E é legal que a gente vê na Argentina eles retornando àquele futebol que é muito característico deles, né? A troca de passes curta, a catimba, o camisa 10 como centro da ideia do jogo. A gente lembra disso do. A gente lembra do Riquelme, lembra do Verón, lembra do Redondo. Quando você olha como joga Depol, como joga Enzo Fernandes, você lembra daqueles craques argentinos. Você lembra daqueles craques argentinos antigos, né?
0: Batistuta, hein?
1: Batistuta.
0: Olha o centroavante que eles tinham, né?
2: Pois é.
0: Matheus Cunha, hein? Bruno Guimarães batendo o pênalti, Igor Thiago. Nada contra a nova safra, mas tem coisas que tudo é no momento errado, tudo... Não tô nem falando de Ancelotti aqui agora, porque ele vai ter 4 anos aí. Vai ser só 300 milhões na conta nessa próxima gestão. Mas em relação ao Camisa 10, meu, você ainda tem o Nico Paes e o Mastantuono que a gente falava, que foi pro Real achando que... Mas eles fabricam muitos Camisa 10. E aí vem a pergunta nossa.
2: Você vê,
0: cadê o Camisa 10 brasileiro?
2: No futebol brasileiro, um dos principais Camisas 10 hoje é o Garro, que é argentino.
0: O Arrascaeta, que é uruguaio, faz papel de 10, mas me fala um 10 brasileiro até dentro do futebol brasileiro.
1: Você não vê mais, Renan. Tem uma questão também na seleção brasileira. O Rafinha, você viu jogar aqui no Brasil? Eu não vi, não lembro dele jogando no Brasil. Aquele. Teve um jogador que eles convocaram ele por várias vezes, Savinho. Sumiram com ele também. Onde o Savinho jogou? Nunca vi jogar atuando aqui no Brasil.
0: Mas Savinho, cadê os Antônio Eustáquio?
1: Então, cara,
0: os Ricardo Pereira, hein?
1: Então, rapaz,
0: pelo amor de Deus.
1: Eu não sei. A gente precisa dar um jeito, precisa mudar o conceito da saída dos jogadores daqui para outros países, assegurar mais o atleta brasileiro, se nós quisermos ainda sonhar com Copa do Mundo e ganhar. Eu não sei. Talvez eu não vou chegar lá mais, mas dá dó, viu?
0: Chega,
1: não,
0: vai dar um jeito.
1: Vai dar.
0: Vamos pedir pro homem lá em cima aguentar você mais um tempo aí.
1: Pede pra ir lá pra mim, eu não quero ir embora, não.
2: Tonhão vai ter que chegar até uns 90 pra ver o Ex, hein?
0: Tonhão, nós vamos começar a procurar o personal do Cristiano Ronaldo pra poder te dar umas...
2: É, tem que colocar o Tonhão no formol.
1: Aquele cara lá é exemplo, hein, meu? Aquele é...
0: É,
1: eu
0: né?
1: Vou te falar, eu
0: faz
1: acho
0: tempo que eu não vejo o gominho daquele, viu?
1: Aquele cara
0: virou um gomão.
1: Aquele cara é muito. É um exemplo para quem quer ser um atleta, para quem quer ser uma pessoa que dedica a sua profissão, tá ali, Cristiano Ronaldo.
2: Agora, só esse é exemplo. Só pra gente não dizerem aí que não falamos das flores, né? Temos a disputa do terceiro lugar amanhã, às 6 horas da tarde ou da noite, como você preferir. Jogo entre França e Inglaterra. Normalmente essa disputa do terceiro lugar é um jogo meio sem graça. Mas tem uma questão, algumas questões que entram nessa partida. Por exemplo, o Thomas Tuchel precisa dar uma resposta para a torcida inglesa depois da decepcionante atuação dele na derrota da Inglaterra contra a Argentina. Lá na França tem o Mbappé brigando pela artilharia e tem a despedida do Deschamps e os jogadores franceses querendo deixar uma última boa impressão para o trabalho desse treinador. Tem algumas questões entrando em campo fora a rivalidade, né? França e Inglaterra. Tem tudo para ser. Claro, aquele jogo com menos importância, né, Renan? Mas um jogo interessante também.
0: É, só foram 3 nomes, né? Acho que Zagallo, Deschamps e Beckenbauer que ganharam como jogador e também como treinador, né? É, o que o Deschamps fez na seleção nesses 14 anos de França é um espetáculo.
3: Ganhou tudo, deve poder.
1: Pode ir tranquilo, encerrar tranquilo a

0: É, e vem o agora, Zizou aí para assumir a França, hein?
1: O que, tudo que você diz aí serve de brilho para a gente ter um bom jogo amanhã, né? Tudo isso vai levar, acho que vai ser o primordial para que nós tenhamos uma partida bem disputada, um bom futebol
0: jogado. E eu cravo aqui, ó.
1: Amanhã.
0: A França vai descer o rei na Inglaterra para prender a mão de Cebu.
1: Eu também acho.
2: Vocês acham que o quê? O Mbappé faz uns dois gols assim?
1: Aí vai querer ser artilheiro.
0: Eu acho que ele vai fazer, na próxima Copa ele vai ser o maior artilheiro de todas as Copas. O Mbappé tem tudo pra passar até dos 30 gols, ele tem mais duas Copas ainda. Mas eu acho que da França, pelo menos uns 3-1 amanhã.
2: E na final, vocês têm algum palpite de placar, alguma coisa que vocês têm aí no...
1: 2-0 Espanha.
0: Olha, palpite. Como torcedor, eu colocaria 3-2 Espanha na final. Mas... a Argentina pode também. Eu acho que vai dar 3-2, ou para a Espanha ou para a Argentina. Mas eu acho que a Argentina, Tonhão, ela... não sei, esse futebol de rua vai vencer a escolinha, viu, bicho?
1: Eu sou espanhol, acho que a Espanha vai vencer 2-0. Não que esteja torcendo, é o meu palpite.
0: O seu bigode, ele é argentino ou um bigode espanhol?
1: Meu bigode é brasileiro.
0: Ah, então tá bom.
2: Tonhão é o...
1: meu bigode é Dourenço.
2: Tonhão é o Carlos Gardel brasileiro.
0: Saudado Zé Dentão, viu?
1: Ô, Zé Dentão, como jogava, hein?
2: Ó, a gente vai fechar essa edição do programa A Hora do Esporte, lembrando que na segunda-feira já vamos comentar sobre o campeão da Copa do Mundo. Vamos trazer aqui tudo o que aconteceu no gramado. Tem tudo para ser uma grande partida, um duelo de dois times que têm identidade, como a gente falou aqui. A Argentina com seu estilo um pouco mais bruto em alguns momentos, mas é um time que também gosta da bola. Acho que isso até pode dificultar um pouco a Espanha, que se aproveitou dessa pressa da França com a bola para enroscar o jogo. A Argentina gosta de um jogo lento também, então a gente vai ver como vai ser esse duelo. Agradeço, viu, Tonhão? Valeu.
1: Valeu, Álvaro. Boa noite. Até segunda-feira.
2: E valeu, Renan Moreira, que esteve conosco depois de tanto tempo. Pois espero que não seja a última vez.
1: Vamos tentar contratar ele de volta, né?
2: Aí vai passar para a diretoria essa questão.
0: Eu, a última vez que eu entrei aqui, eu era solteiro. Voltei casado, rapaz.
1: Casado.
0: O time dos casados agora. Então, falando em casado, mandar um abraço, meu sogro, Bill Amaro, tá ouvindo agora, ele, o Antônio, o Adeilson, a Maria, tá todo mundo lá ouvindo. Pensa num sogro gente boa, quanto mais longe de mim é melhor, viu? Eu te falo, ô cabra feio, um beijão pro meu sogro aí, Álvaro, eu que agradeço pelo carinho e com certeza a gente vai...
1: Eu tive a felicidade de conhecer esse pessoal no seu casamento, foi muito bom, parabéns, viu?
0: Obrigado, mas valeu mesmo, Álvaro. E eu fico muito feliz, viu? Deu pra gente ficar aqui uma hora e com a gente é o seguinte, né? Se deixar, vamos aqui 2-3 horas longe, né? Mas muito bom vê-lo. Todos nós aqui de cabelos ruivos, né? Não tem ninguém com cabelo branco, nem barba branca. Mas eu tô muito feliz de verdade de poder revê-los.
2: E sempre lembrando, né? Se a questão é a contratação, passar lá no nosso RH do Esporte com José Bonifácio, que faz os contratos da nossa equipe.
0: Opa!
2: E solta o dinheiro, né? Ele que vai resolver essa questão. Agradeço a todo mundo que esteve conosco em mais uma edição do programa A Hora do Esporte. Lembrando, na segunda-feira, portanto, a partir das 6, nós vamos já saber quem venceu a Copa do Mundo e vamos falar demais sobre essa partida, se Espanha ou se Argentina, qual delas levantará a taça da Copa do Mundo. E claro, vamos passar um pouquinho sobre a disputa do terceiro lugar entre França e Inglaterra e vamos falar ainda do futebol brasileiro. O Campeonato Brasileiro voltou. E a gente fez aqui uma brincadeira de que não é o mesmo nível e tudo mais, mas é isso que move todo mundo que gosta de futebol no Brasil. São os campeonatos estaduais, nacionais, é isso que faz da gente que ama futebol ficar ligado no dia a dia. Copa do Mundo é só de 4 em 4 anos, mas esse futebol que a gente vê diariamente é o que mantém a gente sempre ligado nesse esporte, que é o melhor de todos. Agradeço a todo mundo, aquele abraço, beijo nas crianças e tchau, tchau.

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2: Em Brasília, 19 horas.
3: Está no ar a Voz do Brasil. As notícias do governo federal que movimentaram o país no dia de hoje.
4: Olá, boa noite.
2: Boa noite para você que nos acompanha em todo o país.
4: Sexta-feira, 17 de julho de 2026.
2: E vamos aos destaques do dia na Voz do Brasil.
4: Empresas afetadas por tarifas impostas pelos Estados Unidos terão apoio do governo.
2: A Apex prepara plano de abertura de novos mercados para exportadores afetados pelas tarifas. Luciana Colares de Holanda.
5: No início de agosto, a Apex Brasil deve apresentar um plano de diversificação de mercados, especialmente para os exportadores impactados pelo tarifaço.
4: E ainda, Banco Nacional de Antígenos integra a estratégia brasileira de defesa agropecuária contra a aftosa.
2: A estrutura permite a produção emergencial de vacinas em prazo reduzido em caso de necessidade sanitária. Thaís de Araújo.
6: O banco integra a estratégia nacional de preparação para emergências sanitárias, juntamente com ações permanentes de vigilância e monitoramento da sanidade animal.
4: E vamos falar também sobre o El Niño, que traz fortes chuvas no sul do país, ondas de calor e seca no norte.
2: Risco também de incêndios florestais, especialmente na Amazônia, no Cerrado e na Caatinga.
4: Para entender mais sobre os impactos para o Brasil, nós conversamos com o Gilvan Sampaio, do Instituto Nacional de Pesquisas Espaciais.
7: As previsões indicam que será um El Niño de forte intensidade, a muito forte intensidade, mas não há motivo para pânico. Nós temos que nos prepararmos para fazer com que os impactos sejam os menores possíveis.
2: Na apresentação da Voz do Brasil, Mariana Jungmann e Nazi Brum.
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2: Empresas afetadas pelas tarifas anunciadas pelos Estados Unidos vão ter apoio da Agência Brasileira de Promoção de Exportações para encontrar novos mercados.
4: Para isso, a Apex vai implementar um plano de R$130 milhões, com foco na descoberta de novos parceiros comerciais.
2: A meta é chegar a países da União Europeia e países asiáticos.
5: A aplicação da tarifa de 25% sobre os produtos brasileiros, anunciada em 15 de julho, atinge 2.375 produtos. US$7,2 bilhões são impactados pelas novas tarifas. De acordo com a Agência Brasileira de Promoção de Exportações e Investimentos, o processo de busca por novos compradores internacionais sendo intensificado desde o ano passado, após as primeiras medidas tarifárias adotadas pelo mercado norte-americano. Atualmente, 72% das empresas brasileiras que vendem para os Estados Unidos já adotaram pelo menos mais um país de destino para as mercadorias. E já no início de agosto, a Apex Brasil deve apresentar um plano de diversificação de mercados, especialmente para os exportadores impactados pelo tarifaço, como detalha o presidente da Apex Brasil, Laudemir Miller.
8: Nós vamos anunciar um plano de US$130 milhões em parceria com o setor privado, mas evidentemente que a implementação do acordo Mercosul-União Europeia, para que as empresas possam de fato aproveitar as oportunidades desse acordo, é um dos elementos centrais do nosso plano. Mas enfim, isso é importante, são os setores, né? Mas pegando pesadamente a indústria, né? Então o setor de móveis, o setor de cosméticos, o setor de plástico, o setor de calçados, enfim, esses setores que estão tendo esse impacto.
5: Laudemir Miller ressalta que outros destinos já estão mapeados, como os países da Ásia Central.
8: O mundo olha de um jeito diferente para o Brasil, de um país estável, um país democrático. Então, a gente está sendo demandado pelos países asiáticos. O Brasil abriu, até semana retrasada, 651 mercados. Então, imagina a oportunidade que nós temos.
5: impacto das novas tarifas anunciadas pelos Estados Unidos varia de acordo com o setor e a região. São Paulo registra o maior impacto em valor absoluto, US$ 3 bilhões. Já Santa Catarina tem o maior impacto proporcional, com 68% das exportações afetadas. Outra região afetada é o Paraná, estado que concentra 70% das exportações brasileiras de madeira para a construção civil americana. Reportagem Luciana Colares de Holanda.
4: O Brasil conta com o primeiro banco nacional de antígenos para a resposta emergencial à febre aftosa.
2: A estrutura foi desenvolvida em parceria entre o Ministério da Agricultura e Pecuária, o Instituto de Tecnologia do Paraná e empresa privada.
6: O Banco Nacional de Antígenos integra a Estratégia Brasileira de Preparação para Eventuais Emergências Sanitárias relacionadas à febre aftosa e para manutenção da segurança sanitária da pecuária. A estrutura foi desenvolvida em parceria entre o Ministério da Agricultura e Pecuária, o Instituto de Tecnologia do Paraná e a empresa Biogênesis Bagó. A parceria foi formalizada nesta sexta-feira em Garim, na Argentina. O ministro da Agricultura e Pecuária, André de Paula, falou sobre a parceria.
9: Porque esse é um laboratório reconhecido internacionalmente e ele nos empresta a credibilidade que chega com isso. Esse também é um laboratório que atende a grandes mercados, a exemplo do que ocorre conosco.
6: O Banco Nacional de Antígenos mantém armazenados em condições de alta segurança antígenos dos sorotipos de interesse para o Brasil. Em caso de emergência sanitária, esse material permite iniciar a produção de vacinas em menor prazo, sem depender de fornecimento externo. O Brasil possui reconhecimento internacional como país livre de febre aftosa sem vacinação. O banco integra a Estratégia Nacional de Preparação para Emergências Sanitárias, juntamente com ações permanentes de vigilância e monitoramento da sanidade animal. Reportagem Thaís de Araújo.
4: Atenção, estudantes que se inscreveram no processo seletivo do programa Universidade para Todos, o ProUni.
2: O resultado da primeira chamada para o segundo semestre de 2026 já está disponível.
4: Os candidatos pré-selecionados têm até o dia 24 de julho para comprovar informações da inscrição junto às instituições de ensino.
10: O processo seletivo do programa Universidade para Todos, o ProUni, recebeu cerca de 530 mil inscrições para o segundo semestre de 2026. Ao todo, mais de 1 milhão e 100 mil estudantes participaram das duas edições do programa neste ano. Cada participante teve a opção de selecionar até duas opções de curso, instituição e turno, conforme as regras do edital. As bolsas integrais cobrem 100% do valor da mensalidade, enquanto as parciais correspondem a 50%. Os cursos com mais inscritos nesta etapa foram Medicina, Direito e Psicologia. Criado em 2004, o ProUni oferece bolsas de estudo em cursos de graduação e sequenciais de formação específica em instituições privadas de educação superior. Para a classificação dos candidatos,

0: 2026, os dois processos seletivos somaram mais de 2 milhões de inscrições, realizadas por cerca de 1 milhão e 100 mil candidatos. O resultado da primeira chamada do ProUni já está disponível. Os candidatos pré-selecionados têm até 24 de julho para comprovar as informações da inscrição junto à instituição de ensino e apresentar a documentação exigida. O cronograma prevê a divulgação da segunda chamada em 5 de agosto. O resultado desta etapa será divulgado em 1º de setembro. Saiba mais em acessounico.mec.gov.br/ProUni. Reportagem Edinaldo Júnior.
1: E as inscrições para a formação continuada de escolas de tempo integral foram prorrogadas até o dia 24 de julho.
2: O curso é destinado a gestores escolares e coordenadores pedagógicos de instituições que ofertam essa modalidade de ensino.
1: Nos estados, no Distrito Federal e em municípios de maior porte, também podem se inscrever profissionais das redes de ensino que atuarão como multiplicadores na formação.
2: As orientações sobre a etapa das inscrições estão disponíveis na página de documentos do Ministério da Educação, no portal gov.br/mec.
1: O Ministério do Meio Ambiente e Mudança do Clima apresentou as projeções mais recentes para o fenômeno El Niño após a reunião técnica de monitoramento climático realizada esta semana.
2: O cenário prevê redução das chuvas em parte das regiões norte e centro-oeste e temperaturas acima da média em grande parte do país.
1: E também aumento do risco de incêndios florestais, especialmente na Amazônia, no Cerrado e na Caatinga.
2: Já para a região sul, a previsão é de chuvas acima da média.
1: Os efeitos do fenômeno climático devem se intensificar a partir de agosto, mas serão mais sentidos no fim deste ano, segundo o pesquisador Gilvan Sampaio, do Instituto Nacional de Pesquisas Espaciais, o INPE.
2: Eu conversei mais cedo com ele para saber mais sobre o que esperar do El Niño e como tem sido feito o monitoramento dele pelos órgãos técnicos do governo federal. Acompanhe. Doutor Gilvan Sampaio, é um prazer para a gente ter o senhor com a gente aqui na Voz do Brasil. Vamos começar falando dessas perspectivas para o El Niño esse ano? A gente deve começar a sentir os efeitos mais graves a partir da semana que vem? Como é que tá as previsões de chuvas intensas aí, especialmente para o sul do Brasil?
3: Bom, nós temos aí os impactos do El Niño, eles são gradativos ao longo dos próximos meses. Os primeiros impactos começamos a observar ao longo das próximas semanas. E nesse segundo semestre de 2026, o primeiro principal impacto está relacionado às chuvas no sul do Brasil, principalmente no Rio Grande do Sul e Santa Catarina. Então há a tendência de chuvas mais volumosas, alguns períodos com chuvas intensas, mesmo porque o auge do fenômeno El Niño se dá normalmente no mês de dezembro. Então entre novembro e janeiro, né, nós teremos o auge do fenômeno, que é quando nós observamos os principais impactos. Isso em relação às chuvas. Em relação à temperatura, aí sim, todo o Brasil, nós devemos ter, a partir do final do inverno, depois da primavera e do verão, períodos com temperaturas mais altas do que a média histórica, e ao longo, principalmente da primavera e verão, alguns períodos com ondas de calor.
2: Pois é, eu ia até perguntar isso para o senhor, até o fim do ano, como é que eram as perspectivas, né? O senhor falou das chuvas mais intensas que devem começar no sul do Brasil e a seca, doutor Gilvan, a gente deve esperar também alguma seca atípica, em que regiões, como é que deve acontecer?
3: Em relação às secas, aí é mais no norte do Brasil, norte e leste da Amazônia e norte da região nordeste, onde ocorrem os impactos do El Niño, em relação às secas, né? Ou chuvas abaixo da média. Só que esses impactos, diferente do que acontece no sul, que os impactos são a partir de agora, nós esperamos os impactos mais para o final do ano, começo do ano que vem. Né? Especialmente no norte e no leste da Amazônia, né? Nós devemos ter, a partir do final da primavera, déficits de chuvas. Não dá para qualificar ainda exatamente a severidade desse déficit de chuvas. Nós vamos tentar qualificar isso ao longo dos próximos meses. E no norte da região nordeste, que é a região semiárida, aí sim é somente em 2027, né? Porque o período chuvoso principal daquela região é de fevereiro a maio. Ela tem uma componente também associado ao Oceano Atlântico, então nós devemos aguardar mais para o final do ano para avaliar a possibilidade de secas no norte da região nordeste.
2: E aqui na região centro-oeste, alguma questão em especial?
3: O principal impacto do El Niño na região central do Brasil, que inclui a região centro-oeste, a região sudeste, o sul da

0: região amazônica e o sul da região nordeste, é o aumento das temperaturas. É, não tem um impacto no volume de chuvas, o El Niño nessa região central. Portanto, o que tem que se prestar atenção nesse momento? Nós estamos no período seco da região. Essa região central do Brasil, o período seco normalmente se estende até meados de outubro, que é quando começam chuvas mais frequentes e regulares, com temperaturas altas, período seco. Então isso faz com que a vegetação possa ficar mais seca, e aí a atenção maior é justamente com as queimadas, né? Porque com a vegetação mais seca, temperaturas mais altas, o potencial para a ocorrência de queimadas aumenta. Então esse é um ponto de atenção para os próximos meses na região central do Brasil.
1: Agora, o Instituto Nacional de Pesquisas Espaciais, o INPE, onde o senhor, inclusive, é pesquisador, está atuando com diversos órgãos federais no monitoramento do clima, justamente para a preparação de todos esses eventos que o senhor mencionou agora. A partir daí foi lançada uma plataforma, né, doutor Gilvan? Queria que o senhor falasse para a gente como é que funciona esse trabalho, quais são os órgãos envolvidos.
0: Nós fizemos um trabalho, porque o que que acontece? Quando ocorre um fenômeno como o El Niño, existem muitas fake news, né? Então nós juntamos os órgãos principais que monitoram o clima e meio ambiente no Brasil, que são o INPE, através do Centro de Previsão de Tempos e Estudos Climáticos, que é a instituição a qual pertenço, o Instituto Nacional de Meteorologia, a Defesa Civil Nacional, a Agência Nacional de Águas, o Serviço Geológico do Brasil e o SEMADEM. Então, essas seis instituições, elas publicaram agora no mês de junho uma nota técnica, né, chamada Painel El Niño, onde nesse Painel El Niño nós avaliamos justamente a situação atual e o que nós esperamos para os diversos setores, por exemplo, agricultura, para a defesa civil, a questão de desastres, a questão de águas, ao longo dos próximos meses. Esse Painel El Niño vai ser renovado a cada mês, e essa é uma informação que vai auxiliar não somente a população, mas também os diversos setores e também os tomadores de decisão.
1: Principalmente aí as autoridades estaduais, municipais também, né, que vão poder se precaver de maneira mais específica, né?
0: Exatamente, porque existe inclusive algumas pessoas falando alguns termos até coloquiais do tipo: olha, vai ser um El Niño Godzilla. As previsões indicam que serão um El Niño de forte intensidade, a muito forte intensidade, mas não há motivo para pânico. Nós temos que, obviamente, nos prepararmos para os impactos do El Niño. Os principais impactos do El Niño nós já sabemos, e aí é acompanhar ao longo dos próximos semanas e meses, como é que será a evolução desse fenômeno para fazer com que os impactos sejam os menores possíveis.
1: Só tocou num ponto interessante aí, porque, de fato, o senhor até mencionou antes, né? Existem muitas fake news, existe também algumas equiparações que são um pouco equivocadas que as pessoas fazem. Eu ouvi recentemente que era um furacão, que o El Niño era um furacão. E são eventos climáticos diferentes, né? Eu gostaria que o senhor ajudasse também um pouco aqui a explicar essa diferença, inclusive, de preparação, se fosse eventualmente um furacão, é diferente do que a gente vai viver com o El Niño. Se é necessário as pessoas fazerem, por exemplo, provisionamentos, estoque de comida, porque pode ter inundações ou secas extremas que falte comida. A gente vive uma situação, nesse sentido. Qual é a diferença?
0: Não, não. O El Niño é um fenômeno que nós já sabemos quais são os impactos vão ocorrendo dependendo da região. Por exemplo, no sul do Brasil nós sabemos que há a tendência de chuvas volumosas e chuvas intensas, né? Então, por exemplo, dizer que vai acontecer novamente um episódio como aquele de 2024 no Rio Grande do Sul, não dá para dizer com tanta antecedência. Mas existe a possibilidade dele ocorrer? Existe a possibilidade. Quando é que nós conseguimos prever? Nós conseguimos prever isso com no máximo aí 15 dias de antecedência. Né? Aquele episódio, por exemplo, de 2024, ele começou no comecinho de maio, final de abril, comecinho de maio. Os modelos meteorológicos, já na segunda quinzena de abril, indicavam um volume de chuvas muito expressivo para o Rio Grande do Sul. É óbvio que os modelos não conseguem dizer exatamente o volume que ocorreu, e foi um volume realmente muito extremo, né? Então não há essa questão da população fazer estoques de alimentos ou qualquer que seja o pânico associado. É claro que nós temos que nos preparar para os eventos extremos. Então, no caso de chuvas, tem que haver toda uma preparação, por exemplo, do poder público com limpeza de galerias, né? Eventualmente revisar sistemas de comportas, etc. No caso de secas, tem que haver toda uma preparação por conta da questão da água, né? Não é o momento de desperdiçar água, e aí eu estou falando do norte, do leste da Amazônia, do norte da região nordeste. Então tem que haver toda preparação para poupar ao máximo a água, haja visto que o El Niño traz esse déficit de chuvas nessas regiões. Então, é esse tipo de preparação. Agora, tem que haver uma preparação, não só do cidadão, mas também do poder público, das instituições e todo o trabalho que tem que ser feito em função dos impactos do El Niño. O furacão, quando ocorre, é um evento muito extremo, que ocorre num horizonte de horas, a poucos dias, né? O que dá para comparar são as chuvas intensas que deverão ocorrer no Rio Grande do Sul e Santa Catarina, principalmente. Então, é tomar cuidado em relação a esses episódios extremos no Rio Grande do Sul ao longo dos próximos meses.
1: Muito bem, nós conversamos com o Gilvan Sampaio, pesquisador do Instituto Nacional de Pesquisas Espaciais, o INPE. Muito obrigada, pesquisador, pela sua entrevista aqui à Voz do Brasil.
0: Muito obrigado.
2: A Defesa Civil Nacional reconheceu hoje a situação de emergência em mais de 23 cidades atingidas por desastres.
1: Entre as cidades contempladas, há municípios que enfrentam a estiagem e a seca, enquanto outros foram atingidos por fortes chuvas.
2: As cidades ficam nos estados da Bahia, Ceará, Minas Gerais, Paraíba, Paraná, Pernambuco, Rio Grande do Norte, Rio Grande do Sul e Santa Catarina.
1: Cidades com reconhecimento federal de situação de emergência ou estado de calamidade pública podem solicitar apoio financeiro por meio do sistema integrado de informações sobre desastres.
2: O período de seca em várias regiões do Brasil traz o surgimento de praias de água doce que viram pontos de lazer e comércio.
1: Mas você sabia que para realizar eventos ou montar estruturas nesses locais é preciso autorização do governo federal?
2: Quem traz os detalhes sobre essas regras é Uriel Ricardo.
3: No Brasil, existem praias que se formam temporariamente durante alguns meses do ano. Você já ouviu falar sobre as praias fluviais ou praias de água doce? Elas surgem quando a estiagem reduz o nível dos rios e expõe bancos de areia e trechos das margens, que passam a receber visitantes, estruturas de lazer, eventos e atividades comerciais. Quando essas praias estão localizadas em rios federais, a instalação de estruturas, eventos, atividades econômicas e outros tipos de intervenções dependem de autorização do governo federal. Os rios federais são aqueles que atravessam mais de um estado e as áreas banhadas por eles são patrimônio da União. Por isso, é necessário ter permissão de uso para explorar esses espaços, conforme explica André Luiz Nunes, coordenador-geral de gestão de territórios costeiros e marginais da Secretaria de Patrimônio da União, a SPU.
4: A permissão de uso serve para eventos de curta duração, de natureza recreativa, esportiva, cultural e religiosa. Então, para qualquer uso privativo dessas áreas, tem que ser autorizado pela União. E além de outras licenças lá, não dispensa licença ambiental, licença do município.
3: As orientações sobre a permissão de uso se aplicam a qualquer praia formada em rios federais, especialmente nos estados de Tocantins, Goiás, Pará, Amazonas, Mato Grosso do Sul, Maranhão, Amapá e Mato Grosso. No Tocantins, por exemplo, há a formação de praias sazonais em Porto Nacional, Luzimangues e várias outras cidades. A capital do estado, Palmas, também conta com praias como a Graciosa, a Praia do Prata e a Praia do Caju. A permissão de uso pode ser solicitada por municípios, pessoas físicas ou empresas. No caso de particulares, também é necessário ter as devidas licenças locais. Mas atenção, a autorização só vale para eventos de curta duração, como detalha André Luiz Nunes.
4: A permissão de uso para eventos de curta duração de até 90 dias, incluída a construção e a desocupação da área, ou tu pode, querendo lá, sendo necessário, prorrogar isso por mais 90 dias.
3: Quem pretende solicitar a permissão de uso pode procurar a Superintendência do Patrimônio da União no respectivo estado. Os formulários estão disponíveis na página da SPU no portal gov.br. Também é possível obter informações pelo telefone 0800 978 9005. O canal recebe ainda comunicações sobre restrições de acesso às praias, ocupação irregular, acúmulo de lixo e problemas ambientais ou sanitários. Para quem pretende aproveitar as praias fluviais, a orientação é colaborar com a preservação desses espaços, descartar o lixo nos locais adequados, respeitar a sinalização, evitar fogueiras e preservar a fauna e a vegetação local. Reportagem Uriel Ricardo.
1: Desde o início da semana, a ANP, Agência Nacional de Petróleo, Gás Natural e Biocombustíveis, realizou 268 ações com foco no combate a preços abusivos de combustíveis em 14 estados.
2: Foram aplicados 14 autos de infração por não cumprimento de envio de documentos para avaliação dos preços.
1: Isso porque nessas ações a agência também coleta informações a partir das notas fiscais fornecidas pelos postos de aquisição dos combustíveis.
2: Esses dados são analisados pela ANP. E em casos de caracterização de preços abusivos, podem ser geradas autuações, processos administrativos e multas.
1: O valor das multas varia de 50 mil a 500 milhões de reais, dependendo da gravidade do caso.
2: Lembrando que denúncias sobre irregularidades no mercado de combustíveis podem ser enviadas à ANP por meio do telefone 0800 970 0267.
1: Essas foram as notícias do Governo Federal.
2: Uma realização da Secretaria de Comunicação Social da Presidência da República.
1: Com produção da empresa Brasil de Comunicação.
2: Fique agora com as notícias do Poder Judiciário e do Congresso Nacional. Uma boa noite e um bom fim de semana.
1: A gente volta segunda-feira. Boa noite.
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7: Conselho Nacional de Justiça está com inscrições abertas para o Prêmio Pena Justa de Jornalismo e Comunicação.
8: Paciente ressarcido por erro em cirurgia odontológica não pode exigir também o custeio de nova operação.
7: Justiça determina que o Hospital Público em Belém, no Pará, retome atendimento à pessoa com autismo.
8: Boa noite, eu sou Marcela Luiz.
7: E eu sou Walter Lima.
8: Estão abertas até 17 de agosto as inscrições para a primeira edição do Prêmio Pena Justa CNJ de Jornalismo e Comunicação.
7: A iniciativa reconhece trabalhos que contribuam para ampliar o debate sobre o sistema penal brasileiro. Marcelo Della Líbera.
9: O plano foi criado após o Supremo Tribunal Federal reconhecer em 2023 que o sistema prisional brasileiro vive um estado de coisas inconstitucional. Para enfrentar esse cenário, a Corte determinou a elaboração de um plano nacional para reorganizar a execução penal, coordenado pelo CNJ. Quem explica é Luiz Lanfred, coordenador do Departamento de Monitoramento e Fiscalização do Sistema Carcerário e do Sistema de Execução de Medidas Socioeducativas do CNJ.
10: Então, assinou ao Poder Judiciário, ao Poder Executivo, à Academia, as instâncias da sociedade civil que se reunissem e pudessem, então, chegar a um consenso sobre ações que pudessem ressignificar esse sistema prisional.
9: O prêmio contempla produções em texto, áudio, vídeo e fotografia. As inscrições são gratuitas e seguem abertas até as 23 horas e 59 minutos do dia 17 de agosto. O regulamento do plano está disponível no site fazendojustiça.org.br.
8: Paciente pode receber de volta valor pago e indenização por danos morais e estéticos no caso de erro em cirurgia odontológica.
7: Mas, segundo o STJ, se escolhe desfazer o contrato e obter a restituição, não pode exigir também que os profissionais paguem outra cirurgia feita por terceiro. Fátima Uchoa.
11: Em ação de reparação por danos materiais, morais e estéticos, um paciente afirmou ter ficado com assintomas assimetria facial após cirurgia odontológica. O Tribunal de Justiça do Rio de Janeiro reformou a sentença e condenou os profissionais a restituírem o valor gasto no procedimento, custear nova cirurgia reparadora e pagar indenização por danos morais e estéticos. A terceira turma do STJ afastou a obrigação de os dentistas pagarem a nova cirurgia, mas manteve os demais pontos.

0: A primeira cirurgia e o custeio de uma nova geraria enriquecimento sem causa, o que é proibido por lei.
1: TST garante direitos de radialista a uma diretora de imagem que trabalhava em uma instituição de ensino à distância em Londrina, no Paraná.
2: A decisão reforça a proteção dos direitos da categoria. Mila Amaral.
3: A decisão foi da terceira turma do TST. O colegiado entendeu que, mesmo sem ser uma emissora de rádio ou TV, a faculdade usava a transmissão ao vivo pela internet e via satélite. Por isso, a profissional deve ser enquadrada assim como radialista. Com o reconhecimento, ela terá direito à jornada de 6 horas diárias e ao pagamento de horas extras, além de adicional por acúmulo de função. O relator do caso, o ministro Alberto Balazeiro, reforçou na decisão que a lei protege quem exerce funções típicas de radialista, independente da atividade principal da empresa.
1: Justiça determina que hospital público em Belém, no Pará, retome atendimento a pessoas com autismo.
2: O hospital tem 30 dias para regularizar o atendimento, sob pena de multa diária de R$10 mil. Sabrine Menezes.
4: De acordo com o Ministério Público Federal, o Hospital Bettina Ferro paralisou o atendimento de pacientes com autismo que não possuem também outras comorbidades ou doenças raras. Além disso, a unidade de saúde também está recusando novos pacientes com o transtorno do espectro autista enviados pela regulação municipal. Na decisão, a justiça acolheu os argumentos do MPF de que a restrição viola os princípios da universalidade, integralidade e equidade do Sistema Único de Saúde e os direitos das pessoas com deficiência.
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1: Uma boa noite.
2: Bom fim de semana e até segunda-feira.
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7: Eu sou Paula Groba.
8: E eu sou Ricardo Nakaoka.
7: E estes são os destaques de hoje do Jornal do Senado, que começa agora.
8: Sugestão popular que destina fundo eleitoral a calamidades públicas vira projeto.
7: Regularização de lotes de igrejas pode ser simplificada.
8: Senado terá esforço concentrado em agosto e setembro.
7: Boa noite.
8: Boa noite.
7: Uma sugestão apresentada por um cidadão pode mudar o destino de parte dos recursos dos fundos eleitoral e partidário.
8: A Comissão de Direitos Humanos aprovou a proposta que autoriza o uso desse dinheiro em ações de enfrentamento a calamidades públicas. Os

0: gastos com a saúde. Como a emergência sanitária já terminou, o relator senador Márcio Bittar, do PL do Acre, adaptou a proposta. O relatório, lido pelo senador astronauta Marcos Pontes, do PL de São Paulo, cria uma regra permanente para todas as situações de crise, evitando que seja necessário aprovar uma nova lei sempre que ocorrer uma calamidade.
1: E fortalecer a resposta ao poder público a emergências de natureza sanitária, econômica, social e ambiental.
0: Com a aprovação, a sugestão legislativa vira projeto de lei e segue para a análise das comissões e do plenário do Senado.
2: A Comissão de Segurança Pública aprovou uma iniciativa que aumenta as penas para crimes de furto, roubo de câmeras de vigilância e sistemas de monitoramento eletrônico.
3: A proposta, que seguiu para a Comissão de Constituição e Justiça, também pune a receptação e a interrupção de serviços de vídeo monitoramento remoto. Repórter Bruno Lourenço.
4: O relator, senador Wilder Moraes, do PL de Goiás, defendeu a necessidade de endurecer a resposta penal para esse crime em virtude das consequências sofridas pela população.
5: As câmeras de vigilância utilizada por empresas privadas geralmente possui infraestruturas conectadas à rede elétrica, sistema de armazenamento em nuvens e comunicação de dados em tempo real. Quando subtraídas, além da perda material, há comprometimento imediato na integridade dos dados coletados, da continuidade do serviço de segurança e da resposta à ocorrência por elas registrada.
4: De acordo com o projeto de lei aprovado na Comissão de Segurança Pública, o furto de câmeras ou itens de monitoramento eletrônico instalados em vias públicas ou áreas privadas com acesso ao público passará a ser punido com reclusão de 2 a 8 anos e multa. O texto estabelece ainda que quem receptar esses aparelhos, sabendo de sua origem criminosa, terá a punição em dobro. A proposta também pune quem sabota ou interrompe os serviços de vídeo monitoramento remoto de forma intencional.
2: E a Comissão de Constituição e Justiça pode votar o projeto que trata da simplificação da regularização de lotes de igrejas.
3: Pelo texto, essas instituições poderão ter seus lotes regularizados por meio do REURB, o programa que regulariza assentamentos urbanos informais. Mais informações na reportagem de César Mendes.
6: Enviado à análise da CCJ, o projeto do deputado Dr. Jaziel, do PL do Ceará, permite que instituições religiosas, de assistência social e entidades sem fins lucrativos façam uso de procedimento simplificado para obter o título de propriedade de terrenos públicos ou privados. Instituído por lei em 2017, a ferramenta, chamada de REURB, é uma política pública voltada à regularização de áreas urbanas ocupadas informalmente, permitindo que alguns tipos de ocupantes tenham acesso ao título de propriedade, a serviços públicos essenciais e à segurança jurídica do proprietário. Relatora da proposta na Comissão de Assuntos Sociais, a senadora Damares Alves, do Republicanos do Distrito Federal, disse que muitas dessas entidades ocupam áreas consolidadas há anos, mas a falta de documentação dificulta os investimentos e a continuidade dos serviços prestados à população.
7: A regularização fundiária constitui um importante instrumento de promoção da segurança jurídica, da ordenação territorial e da função social da propriedade. Desde a edição da Lei 13.465 de 2017, o ordenamento jurídico passou a contar com mecanismos mais ágeis para enfrentar situações consolidadas de informalidade urbana, conciliando o direito à moradia, a segurança das relações jurídicas e o planejamento da cidade. Nesse contexto, revela-se oportuno o aperfeiçoamento contínuo dos instrumentos previstos na legislação.
6: O texto inova ao prever que a regularização seja feita para um único imóvel isolado, sem a necessidade de abranger os lotes vizinhos, além de permitir que técnicos industriais e agrícolas validem as informações técnicas do processo, de forma a agilizar o trabalho nos cartórios.
2: E o Senado Federal terá 2 semanas de esforço concentrado em agosto e setembro. O presidente do Senado, Davi Alcolumbre, anunciou a medida e informou que as atividades serão concentradas entre os dias 10 e 14 de agosto e 31 de agosto e 3 de setembro.
3: Alcolumbre enfatizou que é fundamental que o Senado Federal, a Câmara dos Deputados e o Congresso Nacional se organizem para conciliar as deliberações legislativas necessárias durante o processo eleitoral. Ele ressaltou ainda que a iniciativa foi acordada com o presidente da Câmara dos Deputados, Hugo Mota, e que a intenção é garantir a aprovação de propostas pelas duas casas legislativas na mesma semana.
8: Que o calendário é exatamente o mesmo que será adotado pela

0: Câmara dos Deputados, permitindo que o Congresso Nacional funcione em plenitude e de modo eficiente e harmônico neste período eleitoral.
1: As férias de julho oferecem uma oportunidade para conhecer de perto o Congresso Nacional e, desta vez, de forma diferente.
2: O programa Visite o Congresso preparou uma programação especial entre os dias 18 de julho e 2 de agosto, com experiências imersivas, apresentações teatrais e atividades educativas para crianças e adultos. Os detalhes na reportagem de Yasmin Rodrigues.
3: Durante as férias de julho, o Congresso Nacional prepara uma programação especial para receber cidadãos de todo o país. Entre os dias 18 de julho e 2 de agosto, o programa Visite o Congresso funcionará todos os dias da semana, com visitas gratuitas e sem necessidade de agendamento. Em entrevista à Rádio Senado, Fábio Duarte, coordenador de visitação do Senado Federal, listou as novidades que o público vai encontrar nesse período.
4: O visitante terá a possibilidade de conhecer uma apresentação teatral em homenagem aos 200 anos da Câmara dos Deputados e do Senado Federal. Essa apresentação teatral acontece em espaços diferentes do roteiro e apresenta personagens históricos. Além disso, temos o Visita 360, que é uma experiência imersiva que usa óculos de realidade virtual. A gente tem a apresentação do filme Eunice, a primeira senadora. Teremos também programação infantil, com atividades lúdicas no espaço plenarinho que acontece no Salão Negro do Congresso Nacional.
3: A programação completa, com os horários e as atividades específicas, está disponível para consulta em senado.leg.br/visitação, sem cedilha e sem o tio.
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2: Com edição de Paula Groba e trabalhos técnicos de João Lira, o Jornal do Senado fica por aqui. Acompanhe agora as notícias do Tribunal de Contas da União e da Câmara dos Deputados. Boa noite.
1: Boa noite e um bom fim de semana.
6: Minuto do TCU.
7: O Tribunal de Contas da União lançou um novo portal para ampliar a transparência sobre o uso da inteligência artificial no setor público. A plataforma mostra como o TCU utiliza essa tecnologia em auditorias, atividades internas e serviços prestados à sociedade. O site reúne informações sobre as ferramentas de inteligência artificial em uso, os resultados alcançados e as regras adotadas para garantir o uso responsável da tecnologia. Também apresenta medidas de segurança, governança e proteção de dados. O objetivo é compartilhar experiências, estimular boas práticas e apoiar outros órgãos públicos a usarem a tecnologia com transparência, ética e responsabilidade. O portal é aberto ao público e pode ser consultado por gestores, pesquisadores, estudantes e qualquer cidadão interessado. Saiba mais em tcu.gov.br.
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8: Câmara aprova medidas provisórias com verba para emergência climática.
9: Nota anuncia acordo com o governo sobre dívidas dos produtores rurais.
8: Parlamentares autorizam o uso de elementos tradicionais em fotos oficiais.
9: Plenário suspende prescrição de pena para condenado que estiver foragido.
8: Boa noite. A Câmara aprovou a suspensão da prescrição da pena para condenados que estiverem foragidos.
9: Atualmente, se o condenado não voltar para a cadeia, existe o risco de o prazo de punição acabar sem que ele termine de cumprir a pena. A reportagem é de Daniele Lessa.
10: O plenário da Câmara aprovou o projeto que suspende a contagem do tempo de prescrição da pena de um crime no período em que o condenado estiver foragido ou quando tiver a liberdade condicional revogada. Prescrição é quando o Estado perde o poder de punir o condenado e o prazo para isso varia de acordo com o crime cometido. Hoje, quando o condenado foge, o prazo para a prescrição continua a ser contado normalmente e só zera quando ele é recapturado. Se o condenado não voltar para a cadeia, existe o risco de o prazo de punição acabar. O projeto, apresentado pelo deputado Kim Kataguiri, do Missão de São Paulo, altera o Código Penal para deixar claro que o prazo para a prescrição deixa de ser contado enquanto o condenado condenado estiver foragido. Para justificar a proposta, ele argumentou que hoje a lei premia quem afronta a justiça e penaliza o detento que cumpre integralmente sua pena.
11: O que a gente está fazendo agora é uma coisa muito simples. Você foi condenado, você fugiu, você perdeu o direito à prescrição. O crime não vai prescrever enquanto você estiver foragido, que é o óbvio, senão você está premiando, você está estimulando o sujeito a fugir, porque se ele for competente na sua fuga, não for pego num determinado período de tempo, que vai depender do crime que ele cometeu, ele pode voltar como se nada tivesse acontecido.
10: O projeto recebeu parecer favorável do relator, deputado Alberto Fraga, do PL do Distrito Federal. Ele argumentou que a proposta corrige uma distorção ao impedir que a fuga seja usada como caminho para escapar do cumprimento da pena. A deputada Adriana Ventura, do Novo de São Paulo, disse que o texto aprovado torna o cumprimento da pena mais eficaz.
12: Que a partir do momento que esse projeto impede que a fuga de condenados gere benefício indireto, né, decorrente de decurso de tempo, ele reforça a efetividade da execução penal.
10: A mesma regra valerá no caso de revogação da liberdade condicional, que acontece quando a pessoa condenada recebe autorização para cumprir o restante da pena em liberdade. Se o benefício for revogado, a prescrição também ficará suspensa até a captura ou a reapresentação do condenado. O projeto que suspende a contagem do tempo de prescrição de um crime no período em que o condenado estiver foragido ou perder a liberdade condicional agora será analisado no Senado. Da Rádio Câmara de Brasília, com informações de Antônio Vital, Daniele Lessa.
13: Segurança Pública.
8: Chico Alencar, do PSOL do Rio de Janeiro, parabeniza a Polícia Federal pelo indiciamento de 48 suspeitos de envolvimento em fraudes contra aposentados no INSS. Na opinião do deputado, as investigações revelaram uma atuação isenta e profunda da instituição.
9: Chico Alencar repudia o uso de falsas entidades rurais para aplicar golpes e desviar recursos públicos destinados à Previdência. O parlamentar também celebra a devolução de mais de 3 bilhões de reais aos aposentados lesados.
8: Kim Kataguiri, do Missão de São Paulo, critica projeto que criminaliza a misoginia. O deputado acredita que a proposta confunde o enfrentamento à violência contra mulheres com gírias e piadas usadas por jovens nas redes sociais.
9: Kim Kataguiri defende que o debate sobre proteção às mulheres priorize punições mais duras para crimes hediondos e feminicídio. Ele também critica o fato de partidos de esquerda serem contrários à redução da maioridade penal e ao endurecimento das regras de execução penal.
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13: Justiça.
8: Adriana Ventura, do Novo de São Paulo, critica os salários do judiciário que ultrapassam o teto constitucional e cobra o fim dos chamados penduricalhos. Ela cita que mais de 600 juízes furaram o limite em maio, com pagamentos que chegaram a R$500 mil em um único mês.
9: Para Adriana Ventura, as gratificações tornam o judiciário brasileiro o mais caro do mundo e ofendem a realidade dos que vivem com um salário mínimo. A parlamentar contesta a defesa desses benefícios e cobra a respeito ao dinheiro pago pelos contribuintes.
13: Presidência.
8: O presidente Hugo Mota anunciou acordo com o governo sobre as dívidas dos produtores rurais. O repórter Luiz Gustavo Xavier acompanhou as entrevistas após o encontro.
16: O presidente da Câmara, Hugo Mota, anunciou que foi fechado um acordo entre o governo, representantes do setor e a Frente Parlamentar Agropecuária sobre a renegociação de dívidas de produtores rurais. Um dos pontos do acordo é que o projeto que tratava do tema não será votado e que o governo vai encaminhar uma medida provisória abrangendo os termos do acordo. De acordo com o Ministério da Fazenda, serão aproximadamente 100 bilhões de reais em dívidas renegociadas. Participaram da reunião os ministros da Fazenda, Dario Durigan, das Relações Institucionais, José Guimarães, o líder do governo, deputado Paulo Pimenta, do PT do Rio Grande do Sul, o deputado Arnaldo Jardim, do Cidadania de São Paulo, e a senadora Tereza Cristina, do PP do Mato Grosso do Sul, integrantes da Frente Parlamentar Agropecuária. O presidente Hugo Mota explicou as medidas.
15: O intuito de podermos anunciar o acordo feito em relação ao projeto do endividamento dos produtores rurais do nosso país. Quero registrar que essa matéria foi colocada em votação na Câmara dos Deputados há um ano atrás, um dia antes do recesso parlamentar. E durante todo esse ano, no Senado Federal principalmente, foi travada uma negociação que se buscava com o governo alterar os pontos que foram aprovados na Câmara no intuito de poder ser mais abrangente no que diz respeito

0: por 30 dias. Já o ministro das Relações Institucionais, José Guimarães, afirmou que o acordo é resultado de uma regra que tem se mostrado eficaz na Câmara, que são o diálogo e a negociação. Segundo ele, os temas mais polêmicos têm sido conduzidos por meio da construção de consensos amplos. O deputado também destacou o papel do presidente da Câmara na articulação do entendimento e ressaltou que o resultado foi fruto de uma construção coletiva. Da Rádio Câmara de Brasília, Luiz Gustavo Xavier.
1: Trabalho.
2: Pastor Henrique Vieira, do PSOL do Rio de Janeiro, cobra aprovação pelo Senado da proposta de emenda à Constituição que acaba com a escala de trabalho 6x1. Ele reforça que a Câmara já cumpriu seu papel e o Executivo espera os senadores para sancionar a matéria.
3: Pastor Henrique Vieira argumenta que o atraso imposto pelo Senado vai na contramão dos anseios dos trabalhadores, já que a proposta tem o apoio de 70% da população. O deputado pede prioridade na votação do texto para garantir mais dignidade ao povo.
1: Desenvolvimento regional.
2: Porto Piauí, no município de Luiz Correia, iniciou oficialmente suas operações de exportação com envio de minério de ferro de Piripiri diretamente para a China. Flávio Nogueira, do PT, celebra um marco, ressaltando que a nova rota vai impulsionar a economia do Nordeste.
3: De acordo com Flávio Nogueira, serão 200 quilômetros a menos que o trajeto rodoviário utilizado antes para escoar a produção até o Ceará. A operação da empresa Lion Mining inaugura a nova era com a expectativa de exportar grãos para o mercado mundial em breve.
1: Economia.
2: O plenário da Câmara aprovou 6 medidas provisórias com recursos para emergências causadas por desastres climáticos e para evitar aumento no preço do gás de cozinha. O repórter Antônio Vital acompanhou as votações.
4: Na véspera do início do recesso parlamentar do meio do ano, o plenário da Câmara aprovou 6 medidas provisórias que autorizam o uso de recursos públicos não previstos no orçamento desse ano para ações emergenciais, como o combate a efeitos de desastres climáticos e para evitar aumento do preço do gás de cozinha. Uma das medidas provisórias aprovadas prevê subvenção econômica de R$ 330 milhões para empresas importadoras de gás liquefeito de petróleo, o gás de cozinha. Subvenção é quando o governo repassa dinheiro para as empresas, ou para estimular a atividade econômica ou para enfrentar os efeitos de crises climáticas ou conflitos internacionais. Nesse caso, a subvenção foi necessária para evitar que o aumento do preço internacional do petróleo seja repassado aos consumidores. Outra medida provisória abre crédito extraordinário de R$ 20 milhões para recuperar os estragos causados pelo tornado que atingiu municípios do Paraná em novembro do ano passado. A medida foi aprovada de maneira simbólica, com apoio inclusive da oposição, como a deputada Adriana Ventura, do Novo de São Paulo.
5: Que esse crédito tem por objetivo atender a situação de destruição nos municípios de Guarapuava, Quedas do Iguaçu e Rio Bonito do Iguaçu, no Paraná, por conta das famílias assentadas que foram atingidas. Realmente, a gente acha que é um crédito necessário, a gente tem que atender e dar suporte a essas famílias.
4: Também foi aprovada a medida provisória que autoriza o uso de R$ 285 milhões para financiar ações de recuperação em municípios atingidos por desastres climáticos. No Brasil, o dinheiro é destinado à Defesa Civil. Segundo o Sistema Integrado de Informações sobre Desastres, os meses de janeiro e fevereiro foram marcados por eventos climáticos severos que afetaram diretamente cerca de 2 milhões de pessoas, deixando mais de 70 mil desalojados ou desabrigados em 733 municípios de todas as regiões. Outra medida provisória aprovada libera R$ 75,3 milhões em auxílio financeiro para 10 mil famílias da região da Zona da Mata, no sudeste de Minas Gerais, atingida por enchentes no início do ano. Também foi aprovada a medida provisória que abre crédito extraordinário de R$ 49 milhões para o Programa Segurança Alimentar e Nutricional e Combate à Fome. O objetivo é ampliar o atendimento às populações atingidas por desastres climáticos registrados em maio, especialmente nos estados de Pernambuco e da Paraíba. O líder do PT na Câmara, deputado Pedro Czai, do PT de Santa Catarina, defendeu a necessidade de recursos extraordinários previstos nas medidas provisórias.
6: Falar da importância de todas essas medidas provisórias que hoje estão se definindo aqui no Parlamento. Desde o tema dos desastres naturais, o tema dos tornados no Rio Grande do Sul, o tema das secas, o presidente vai enfrentando os problemas, não só diante da guerra, que vivenciamos o risco de aumento dos combustíveis, o governo subsidia os combustíveis para não produzir inflação no país.
4: Foi aprovada ainda a medida provisória que libera R$ 337 milhões para combate a incêndios. Os recursos são destinados ao IBAMA e ao Instituto Chico Mendes de Conservação da Biodiversidade, o ICMBio, e atendem

0: Decisões do Supremo Tribunal Federal em ações que cobram providências do governo contra o aumento de incêndios florestais na época da seca. Todas as medidas provisórias foram enviadas para análise do Senado. Da Rádio Câmara de Brasília, Antônio Vital.
1: Política. Rodrigo Hollenberg, do PSB do Distrito Federal, faz um balanço do seu mandato parlamentar. Ele destaca a autoria de 23 projetos, como que aumenta o limite de faturamento anual dos microempreendedores individuais.
2: O parlamentar ressalta o envio de emendas para hospitais, universidade pública e instituições de pesquisa locais. Rodrigo Hollenberg defendeu também proposta de sua autoria, que proíbe o funcionamento de plataformas de apostas em território nacional.
1: Raimundo, do PT do Rio de Janeiro, cobra esclarecimento sobre o crescimento patrimonial do senador Flávio Bolsonaro, que, segundo notícias recentes, ultrapassaria os 600 milhões de reais. O deputado questiona a origem dessa quantia e exige uma apuração rigorosa dos fatos.
2: Na visão de Raimond, é preciso investigar se o montante está relacionado a articulações com grupos criminosos e esquemas de corrupção. Para ele, o esclarecimento sobre a origem dos recursos é fundamental para a moralidade pública.
3: Direitos Humanos.
1: Leonardo Gadelha, do Podemos da Paraíba, alerta que o Brasil precisa se preparar para a transição demográfica, com o envelhecimento da população. Ele observa que as cidades e a legislação nacional precisam de adaptações estruturais para acolher de forma digna o público idoso.
2: De acordo com Leonardo Gadelha, é importante manter as pessoas idosas ativas e integradas ao mercado de trabalho. Para o parlamentar, aproveitar a plena capacidade física e cognitiva desse público traz benefícios sociais e econômicos ao país.
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3: Votação.
1: A Câmara aprova o uso de elementos tradicionais em fotos de documentos oficiais. A repórter Daniele Lessa acompanhou a votação.
7: O plenário da Câmara aprovou o projeto que garante a povos indígenas e demais povos tradicionais o direito de usar elementos culturais, étnicos ou religiosos em fotografias de documentos oficiais. Entre os exemplos previstos estão o cocar indígena, o turbante dos povos de matriz africana e outros elementos étnicos, culturais e religiosos. O projeto, que foi apresentado pela deputada Célia Chacriabá, do PSOL de Minas Gerais, diz que a autorização valerá para documentos oficiais de identificação, como carteira de identidade, carteira de habilitação, passaporte e carteira de trabalho. Na prática, a proposta busca evitar que pessoas sejam obrigadas a retirar símbolos de sua cultura ou religião para tirar fotos para documentos. A única exigência é que o elemento usado não impeça o reconhecimento da fisionomia da pessoa. A relatora no plenário, deputada Sônia Guajajara, do PSOL de São Paulo, lembrou uma situação em que uma mulher negra escutou que só poderia tirar foto para a carteira de habilitação usando o seu turbante se apresentasse uma carta da sua mãe de santo ou um documento comprovando que tinha câncer. A deputada disse que é preciso impedir que episódios como esse se repitam e que usar esses elementos em fotos oficiais é ter o direito e a liberdade de viver de acordo com crenças pessoais.
8: São expressões visuais de culturas e tradições, como o cocá indígena, que representa a relação com a natureza e com os animais, o vínculo espiritual com a terra e os antepassados. Assegurar aos povos indígenas, aos afro-brasileiros e demais povos tradicionais, o uso em documentos oficiais de símbolos de sua comunidade é assegurar a dignidade humana.
7: Segundo a relatora Sônia Guajajara, a proposta deixa expresso em lei um direito que já deveria ser garantido pela Constituição, que protege a liberdade religiosa, e por convenções internacionais assumidas pelo Brasil. Ao defender o projeto,

0: deputado Wildo Rocha, do MDB do Maranhão, disse que esses elementos, como o cocário turbante, valorizam a cultura do país.
1: Isso promove a cultura brasileira, isso é respeito à cultura indígena, é respeito aos povos originários.
0: Alguns deputados no plenário disseram que seria incoerente exigir que as pessoas tirem óculos e enfeites para fotos de documentos e, ao mesmo tempo, permitir o uso de elementos tradicionais. O deputado Alberto Fraga, do PL do Distrito Federal, defendeu que a proposta também poderia incluir a autorização de uso desses objetos pessoais nas fotografias. O projeto que autoriza o uso de elementos tradicionais em fotos de documentos oficiais agora será analisado no Senado. Da Rádio Câmara de Brasília, Daniele Lessa.
2: Cultura. Agora aprovou o projeto que reconhece o hip-hop como manifestação da cultura nacional. Inácio Arruda, do PCdoB do Ceará, destaca que o movimento representa a cultura popular das periferias e a voz de trabalhadores e jovens que buscam melhores condições de vida.
3: Inácio Arruda compara a força poética do hip-hop ao repente e aos cantadores de viola do Brasil profundo. Ele acredita que o movimento se consolida como um pilar do desenvolvimento social e de geração de riqueza econômica nas comunidades brasileiras.
2: Termina agora o Jornal Câmara dos Deputados, produzido pela Rádio Câmara, com trabalhos técnicos de Wellington Teles e apresentação de Val Monteiro e Márcio Aquilissardi. Uma boa noite para você.
3: A Voz do Brasil volta na segunda-feira. Boa noite e bom fim de semana.
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